0: como a tuberculose meníngea e a tuberculose miliar. É a vacina BCG. Ela é aplicada na maternidade ou ainda nas primeiras semanas de vida para prevenir as formas graves da doença entre os pequenos e garantir que o sistema imunológico da criança, ainda em desenvolvimento, aprenda a se defender. Por isso, a enfermeira Emanuela Barros não perdeu tempo e vacinou seu filho logo que saiu da maternidade.
1: Eu recebi a orientação da maternidade, que procurasse o posto de saúde, né, para fazer a vacina. E assim que a gente recebeu alta, eu fui na UBS, fui muito bem atendida, né, e orientada pela equipe. Então foi um processo muito tranquilo, né, de orientação e também de acesso, né, à vacina.
0: A chefe da Unidade de Vigilância em Saúde do Hospital Universitário de Brasília, Deise Mendonça, explica a importância da BCG logo nos primeiros dias de vida.
2: Porque o bebê ele nasce com pouca proteção, né? Ele nasce somente com aqueles anticorpos da mãe, que a mãe passou para ele durante a gestação. Depois ele tem que tomar as vacinas para ficar protegido contra essas doenças que estão aí, que a mãe não conseguiu passar proteção para ele. Criança nasceu acima de 2 quilos, ela já faz a BCG na maternidade, nas maternidades públicas, né? Nas privadas eles procuram a sala de vacina.
0: Após a aplicação, é comum que apareça uma pequena mancha avermelhada no braço direito. Com o passar das semanas, essa reação evolui para uma pequena ferida que cicatriza naturalmente. A BCG integra o Calendário Nacional de Vacinação, é oferecida gratuitamente nas unidades do Sistema Único de Saúde e está disponível para crianças menores de 5 anos que ainda não tenham sido imunizadas. Você pode conferir todas as vacinas do Calendário Nacional em gov.br/saúde. Reportagem Thaís de Araújo.
3: Atenção, estudantes pré-selecionados no processo seletivo do Fundo de Financiamento Estudantil, o FIES.
4: Termina amanhã o prazo para complementar as informações da inscrição no sistema.
3: O FIES concede empréstimo a estudantes em cursos de graduação ofertados por instituições privadas que participam do programa.
4: O processo seletivo referente ao segundo semestre alcançou mais de 127 mil inscritos.
5: Os estudantes pré-selecionados na chamada regular do Fundo de Financiamento Estudantil, o FIES, têm até 4 de agosto para complementar as informações da inscrição no sistema disponível no endereço fiesseleçãoaluno.mec.gov.br. Após essa etapa, os candidatos deverão validar a documentação da instituição privada de educação superior. Concluída a validação, os pré-selecionados deverão comparecer em um agente financeiro no prazo de até 10 dias úteis. As convocações ocorrerão de 7 de agosto a 24 de setembro. O processo seletivo do FIES inclui a reserva de 50% das vagas para estudantes com renda familiar de até meio salário mínimo por pessoa e com inscrição ativa no cadastro único. Os pré-selecionados que atendam aos critérios do FIES Social poderão financiar até 100% do valor das mensalidades do curso. Mais informações em acessounico.mec.gov.br/FIES. Thaís Vitória para a Voz do Brasil.
3: Chuvas acima da média na região sul, seca e calor acentuados na porção norte. Fenômenos climáticos como o El Niño provocam impactos distintos.
4: Para enfrentar essa situação, estados e municípios devem acompanhar as ações para a prevenção de desastres naturais.
3: E ficar atentos para os protocolos de ajuda federal em casos de emergência e calamidade pública.
6: Nos diferentes tipos de desastres naturais, o reconhecimento da gravidade da situação pode abreviar o envio de recursos e apoio técnico, amenizando os impactos para a população. Quando há situação de emergência, o município ainda consegue atuar, mas precisa de apoio externo para atender a população. Já quando o estado é de calamidade pública, os danos são tão graves que exigem medidas excepcionais e maior apoio do governo federal. Para tornar oficial qualquer uma dessas condições, o governo municipal ou estadual deve emitir um decreto e registrá-lo no Sistema Integrado de Informações sobre Desastres. Se os critérios forem atendidos, o Ministério da Integração e do Desenvolvimento Regional publica uma portaria reconhecendo a situação. A ajuda pode vir em forma de assistência humanitária, como distribuição de água, alimentos, colchões e kits de higiene. O apoio federal também pode ser empregado no restabelecimento de serviços essenciais. O apoio extra também pode chegar diretamente ao cidadão. Entre as possibilidades está o saque calamidade do FGTS, de até R$ 6.220 por conta vinculada. De acordo com a diretora executiva de fundos de governo da Caixa Econômica Federal, Daniele Mendonça, entre janeiro e julho de 2026, 548 municípios de 17 unidades da federação foram habilitados para o pagamento do saque calamidade.
7: O saque calamidade é um momento de necessidade pelo qual o trabalhador pode fazer uso desse saque. Situação formalizada tanto pelo governo local quanto pelo Ministério do Desenvolvimento Regional, ele pode fazer a solicitação por meio do aplicativo do FGTS, disponível nas principais lojas de aplicativo de forma gratuita, ou em uma das agências da Caixa. E em situações de calamidade, a Caixa faz o deslocamento do caminhão Caixa para fazer o atendimento dessa população com necessidade de fazer uso do saque.
6: Ao lado do El Niño estão as mudanças climáticas, na explicação dos cenários naturais cada vez mais adversos. É o que afirma o meteorologista do Instituto Nacional de Meteorologia, IMET, Leidson Dantas.
8: A nossa atmosfera tem um constante trabalho para manter o nosso planeta em estado de equilíbrio, numa temperatura ideal para todos nós sobrevivermos. E se a gente dá um conteúdo a mais, um ingrediente a mais, e aquecimento provoca esses extremos climáticos que a gente vem observando.
6: Com a previsão de fortalecimento do El Niño neste segundo semestre, a orientação é, antes de tudo, manter-se bem informado. Entre os canais oficiais está portal.imet.gov.br. Reportagem Luana Karen.
4: Descarte correto do lixo eletrônico é fundamental para garantir o equilíbrio do meio ambiente.
3: Para que esse descarte seja feito, existem pontos de coleta por todo o país.
4: O material pode ser recondicionado da forma correta e ganhar outras destinações.
9: Plástico, papel, alumínio, materiais que devem ser separados para a coleta de lixo e seguirem para a reciclagem. Mas e no caso de celulares, computadores, baterias e outros eletrônicos, o que fazer? Neste caso, vale seguir a chamada regra dos 3 R's: reutilizar, recondicionar e reciclar. Se o equipamento eletrônico não pode ser reutilizado por outra pessoa, uma opção é recondicionar, ou seja, consertar o equipamento. No Guará, a 20 minutos do centro de Brasília, há um ponto de coleta dentro de uma unidade do SESC. Lá são deixados vários tipos de componentes eletrônicos. É o que conta Alessandra Sá, assistente de suporte à gestão do SESC DF.
10: Qualquer pessoa pode vir, né, entregar seu lixo eletrônico, né, para estar descartando, fazer um descarte correto, né, em nossos PEVs, que o SESC disponibiliza em todas as nossas unidades, né, para preservação do meio ambiente, né, carregadores, tablets, TVs.
9: Do Guará, o material segue para uma organização da sociedade civil, onde os resíduos são separados. Os que precisam de algum conserto ou formatação são recondicionados e de lá distribuídos para diversos pontos, inclusive para cursos gratuitos para a população. O que não tem conserto é separado e organizado e segue para o terceiro R, a reciclagem. Cada pedaço segue um caminho, como explica o coordenador da organização Programando o Futuro, Fábio Oliveira.
11: Aquilo que não tem condições de uso nenhuma dentro da nossa unidade, a gente consegue fazer a descaracterização dele, fazer a separação por tipos de componentes, ou seja, placas de circuito impresso eletrônico, plástico, ferro, cobre, isopor, enfim. Cada tipo de componente a gente consegue fazer a separação e encaminhar para a indústria de reciclagem.
9: Mas para que tudo isso aconteça, o trabalho começa com a população, que deve realizar o descarte correto do lixo eletrônico, como explica o coordenador-geral de inclusão digital do Ministério das Comunicações, Gustavo Fernandes Lima.
12: Hoje a gente tem no site do Ministério das Comunicações, na página do programa Computadores para a Inclusão, um link com um mapa por todo o território nacional com os diversos pontos de coleta que tem espalhados. A gente está falando de mais de 10 mil pontos de coleta de resíduos eletrônicos, de pilhas e baterias.
9: Para saber onde há um ponto de coleta de resíduo eletrônico na sua cidade, acesse o site do Ministério das Comunicações em gov.br/mcom. Com locução de Graziela Mendonça, reportagem Márcia Fernandes.
3: Um caso de reaproveitamento. Computadores que seriam descartados ganham uma nova utilidade e ajudam no acesso à tecnologia.
4: Além de recuperar equipamentos para escolas, bibliotecas e telecentros, um centro de recondicionamento no Distrito Federal oferece cursos gratuitos para o cidadão.
3: Conheça a iniciativa na reportagem de Pablo Mundim.
13: No centro de recondicionamento de computadores do Distrito Federal, equipamentos que seriam descartados são recuperados para projetos de inclusão digital. No Distrito Federal, no centro de recondicionamento de computadores, cada equipamento passa por um processo completo de recondicionamento. No fim, o que poderia virar apenas sucata se transforma em equipamentos destinados a projetos de inclusão digital. Tudo feito para que os computadores sejam totalmente reaproveitados, explica Adler Braga, técnico de recondicionamento.
14: O computador vem para cá, quando ele chega aqui a gente dá uma sobrevida para ele, a gente já faz o primeiro passo, né, que é a sanitização de dados, que a gente recebe o computador com HD, então a gente é responsável por esses dados, então a gente faz essa etapa. Posteriormente a gente faz a limpeza externa, interna, né, na verdade. A gente troca as peças, instala os programas e deixa tudo funcionando corretamente. A gente recebe um termo de doação para destinar esse computador para alguma instituição.
13: Depois de recondicionados, os computadores seguem para escolas, bibliotecas, telecentros e outras instituições que ampliam o acesso à tecnologia. Nem tudo pode ser reaproveitado. As peças sem condições de uso seguem para reciclagem. O centro também oferece formação para novos profissionais, disse Simone Cabral, coordenadora pedagógica.
15: A maioria vem para fazer o curso mesmo para o mercado de trabalho, né? São totalmente gratuitos os cursos, né? Todos com certificado.
13: São cursos de informática básica, design gráfico, manutenção de computadores e celulares, marketing digital, inteligência artificial, operação de drones e Excel avançado. As aulas são destinadas a adultos e jovens. As capacitações têm carga horária entre 60 e 80 horas. As inscrições para os cursos podem ser feitas pela internet ou presencialmente na unidade do Gama, no Distrito Federal. Empresas e órgãos públicos que desejam dar uma destinação social aos equipamentos eletrônicos também podem procurar um dos centros de recondicionamento de computadores espalhados pelo país. Reportagem Pablo Mundim.
4: O Ministério da Fazenda iniciou consulta pública para definir os setores obrigados a cumprir regras de monitoramento de emissões no mercado brasileiro de carbono.
3: A iniciativa visa criar um sistema de dados oficial para o Sistema Brasileiro de Comércio de Emissões.
4: Proposta preliminar prevê a introdução gradual das obrigações em três etapas.
3: A primeira tem início previsto para 2027 e abrange indústrias do setor de minérios, petróleo e transporte aéreo.
4: A consulta pública está disponível no site do Ministério da Fazenda até 28 de agosto, em gov.br/fazenda.
3: Produção de alimentos sem prejudicar o meio ambiente. Essa é a proposta da agricultura de baixo carbono.
4: E a empresa brasileira de pesquisa agropecuária, Embrapa, está certificando culturas que usam esses processos, o que agrega valor à produção.
3: Para receber a certificação, os produtores passam por capacitação e análises independentes de produção.
16: A agropecuária de baixo carbono é um modelo de produção sustentável que reduz a emissão de gases de efeito estufa com práticas como o plantio direto, a recuperação de pastagens degradadas e a integração lavoura-pecuária-floresta. Realidade que fez a Embrapa criar uma estratégia para comprovar a sustentabilidade da produção brasileira. São protocolos científicos de certificação voltados à produção agropecuária de baixo carbono, agregando valor aos produtos e ampliando oportunidades comerciais. A presidente da Embrapa, Silvia Massuá, detalha.
17: Cada vez mais o produtor rural tem mais consciência, ele tem que produzir mais e mais, cada vez mais de maneira sustentável, preservando os recursos naturais, né? Uso eficiente de água, de solo. A partir disso daí, cada vez mais a Embrapa tem gerado tecnologia e incentivado, através das capacitações, que eles usam essas novas tecnologias para ter essa agricultura mais sustentável.
16: A iniciativa reúne diferentes cadeias produtivas: carne bovina, leite e sorgo, e busca reconhecer, com base em critérios técnicos e auditorias independentes, os sistemas de produção de baixo carbono. O produtor Hamilton Kundak é presidente da cooperativa RECA, um conjunto de sistemas agroflorestais que produz castanha, pupunha, cupuaçu, café e andiroba na Amazônia. Ele fala sobre o impacto da certificação.
18: Um trabalho muito bacana que o RECA faz, de preservação, de orientação, de conscientização, de respeitar as nossas florestas. Porque se o produtor já estiver recebendo valor agregado, ele não vai derrubar, ele vai ser o guardião da floresta.
16: Além da carne, do leite e sorgo, a Embrapa prepara o lançamento da certificação para a soja em 2027. Reportagem Luciana Colares, de Holanda.
4: Se você aplica no Tesouro Direto, um recado importante. O aplicativo oficial do programa vai deixar de funcionar a partir do dia 17 de agosto.
3: Com isso, consultas e novos investimentos devem ser feitos no site do Tesouro Direto ou no aplicativo do próprio banco.
0: O aplicativo do Tesouro Direto será desativado a partir do dia 17 de agosto. Após a desativação, os investidores vão poder acessar os serviços pelo Portal do Investidor, no site oficial do Tesouro Direto ou pelo aplicativo da instituição financeira, onde mantém a conta de investimentos. De acordo com informações do Ministério da Fazenda, nesses canais será possível consultar a carteira, verificar títulos e rentabilidade, realizar aplicações e resgates e acessar o histórico de operações. A mudança não altera os investimentos já realizados. Títulos, valores investidos, rentabilidade e demais informações permanecem disponíveis nos novos canais de acesso. Não é necessário realizar nenhum procedimento em relação aos investimentos existentes. Em caso de dúvidas, os investidores devem consultar os canais oficiais de atendimento do Tesouro Direto. Lucília Araújo para a Voz do Brasil.
4: Passageiros de voos internacionais com bens a declarar podem deixar o aeroporto sem passar pela fila de fiscalização aduaneira.
3: Já está valendo a declaração eletrônica de bens de viajantes, que pode ser preenchida pela internet.
4: Com a nova plataforma, o Sistema da Receita Federal analisa os dados declarados automaticamente.
3: Confira os detalhes na reportagem de Daniele Popov.
19: A Declaração Eletrônica de Bens de Viajantes, EDBV, já está disponível, segundo informou a Receita Federal. A funcionalidade de registro automático de bens pode ser utilizada por aquelas pessoas que viajam de avião. Agora, boa parte das declarações poderão ser registradas automaticamente dentro dos critérios de gerenciamento de risco adotados pela Receita. Ao preencher a declaração, o viajante poderá seguir diretamente para o desembarque, sem necessidade de se apresentar ao atendimento aduaneiro para bens a declarar. Com a mudança na forma de declaração de bens, a fiscalização é direcionada às situações que demandem análise específica. Após o viajante preencher e enviar a declaração eletrônica de bens, o sistema realiza o tratamento das informações com base em critérios de gerenciamento de risco. As declarações enquadradas para registro automático não precisam de atendimento presencial. As demais permanecem sujeitas aos procedimentos de controle aduaneiro e avisos de mensagens vão aparecer na tela do sistema de declaração. A nova ferramenta não altera as competências da fiscalização aduaneira, que continua responsável pela seleção, conferência, revisão de declarações, exigência de tributos, entre outras medidas. Então fique atento. Se você estiver viajando para outro país ou voltando para o Brasil, preencha a declaração de bens no sistema. O endereço é edbv.receita.fazenda.gov.br. Daniele Popov para a Voz do Brasil.
4: Essas foram as notícias do governo federal.
3: Uma realização da Secretaria de Comunicação Social da Presidência da República.
4: Com produção da empresa Brasil de Comunicação.
3: Fique agora com as notícias do Poder Judiciário e do Congresso Nacional. Boa noite.
4: Boa noite, até amanhã.
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22: Presidente do STF diz que críticas republicanas contribuem para fortalecer a democracia.
23: Abertura da urna eletrônica entusiasma estudantes em Brasília.
22: Corte Especial do STJ abre segundo semestre forense.
23: Boa noite, eu sou Marcela Luiza.
22: E eu sou Marta Ferreira.
23: Na abertura do segundo semestre do ano judiciário de 2026, o presidente do STF disse que críticas republicanas contribuem para fortalecer a democracia.
22: O ministro Edson Fachin também ressaltou o compromisso permanente do tribunal com a continuidade da prestação jurisdicional. Pablo Lemos.
24: Na abertura do segundo semestre do ano judiciário de 2026, nesta segunda-feira, o presidente do Supremo Tribunal Federal, ministro Edson Fachin, afirmou que as decisões do tribunal sobre temas de grande repercussão social são naturalmente objeto de debate público.
25: Um tribunal constitucional que decide todos os dias temas de grande repercussão social há de aceitar como natural que suas decisões sejam debatidas, analisadas e, por vezes, contestadas pela opinião pública. Essa tensão, quando exercida dentro dos limites republicanos, não fragiliza a instituição. Ao contrário, a fortalece. e fortalece a democracia.
24: Entre 2 e 31 de julho foram proferidas 245 decisões e expedidos 921 despachos. Isso demonstra, segundo o presidente do STF, o compromisso do tribunal com a continuidade da prestação jurisdicional.
23: Cerca de 150 estudantes do Centro de Ensino Médio Elefante Branco, em Brasília, conheceram a urna eletrônica de votação por dentro.
22: O evento marcou o início da primeira semana nacional do sistema eletrônico de votação. Fábio Ruas.
1: A abertura da urna eletrônica contou com a participação do ministro substituto do TSE, Naue Bernardo Pinheiro de Azevedo, que foi aluno do Colégio Elefante Branco. Ele ficou emocionado com antigas lembranças de colégio e se mostrou satisfeito com o nível dos questionamentos feitos pelos estudantes durante a abertura da urna.
2: Foi muito legal e é impressionante ver o quanto a garotada está afiada. Algumas perguntas que foram feitas aqui, houve pergunta inclusive sobre a linguagem de programação da urna. Então, assim, é muito empolgante ver o que essa garotada pode fazer.
1: A Semana Nacional do Sistema Eletrônico de Votação segue até sexta-feira, com atividades em todo o país.
23: A Corte Especial do STJ realizou hoje a sessão de abertura do segundo semestre forense de 2026.
22: O presidente do tribunal conduziu a sessão, Fátima Uchoa.
5: O ministro Herman Benjamin fez um breve balanço da gestão que se encerra neste mês e chamou a atenção para o grande volume de processos que chegaram ao STJ durante o plantão em julho.
6: Nós recebemos 10.352 processos, em 2025, 9.570. Em um ano, um aumento de quase 10%.
5: O ministro também destacou resultados positivos com a convocação de juízes auxiliares temporários na redução do acervo processual nos gabinetes.
6: O acervo atual do Superior Tribunal de Justiça é de 367 mil processos, aproximadamente. Podem verificar os resultados da força-tarefa dos juízes convocados temporariamente. Houve uma redução de 42%.
5: Com o reinício do ano forense, voltam a correr os prazos processuais.
23: TST retoma semestre com a meta de manter o ritmo de produtividade dos 6 primeiros meses deste ano.
22: No primeiro semestre, a Corte julgou 274 mil processos. Marla Lacerda.
7: Na sessão que marcou a abertura do segundo semestre, o presidente do TST e do Conselho Superior da Justiça do Trabalho, ministro Vieira de Mello Filho, assumiu o compromisso de repetir as metas e os resultados alcançados nos primeiros 6 meses do ano. Entre janeiro e junho, a Corte registrou um aumento no número de processos julgados, quase 26% a mais do que no mesmo período do ano passado.
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23: Uma boa noite.
22: E até amanhã.
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26: Eu sou Paula Groba.
27: E eu sou Ricardo Nakaoka.
26: E estes são os destaques de hoje do Jornal do Senado, que começa agora.
27: Universidades poderão reservar prioridade para estudantes da própria região.
26: Projeto impede redução planejada na vida útil de produtos.
27: Regulamentação da inteligência artificial. Especialistas pedem proteção ao jornalismo e à inovação.
26: Boa noite.
27: Boa noite.
26: Nem sempre quem mora perto tem mais chances de estudar na universidade da própria região. Um projeto pronto para votação no Senado quer mudar essa realidade e permitir que as instituições de ensino superior priorizem estudantes locais nos processos seletivos.
27: A medida busca reduzir as desigualdades regionais e incentivar a formação de profissionais para atuar nas próprias comunidades. Repórter Marcela Cunha.
28: O projeto da senadora Daniela Ribeiro, do Progressistas da Paraíba, permite que universidades e outras instituições de ensino superior usem a origem geográfica do candidato como critério de seleção. Na prática, a instituição poderá dar uma vantagem, como um bônus na nota, a candidatos que moram no mesmo estado ou em municípios próximos ao campus. O texto não altera as cotas sociais ou raciais. Para o senador Lucas Barreto, do PSD do Amapá, o critério geográfico ajudaria estudantes de estados mais isolados a disputar vagas nas universidades da própria região.
9: Porque são muito poucas vagas na Universidade Federal do Amapá. E nós estamos ali do outro lado do Rio Amazonas. Estamos longe de tudo. E esse bônus beneficia os amapaenses que tiverem acesso ao vestibular.
28: A medida não será obrigatória e o projeto não define o valor do bônus nem o modelo a ser adotado. O formato do benefício deverá ser um dos pontos de discussão. O Supremo Tribunal Federal já considerou inconstitucional uma regra que reservava 80% das vagas da Universidade do Estado do Amazonas para estudantes da região, por entender que violava a igualdade de tratamento entre os brasileiros.
26: E você sabia que o Senado tem um curso gratuito que ensina a propor ideias que podem até virar lei? É a Oficina Legislativa do E-Cidadania.
27: E tem premiação no final do ano para professores e alunos autores das sugestões que conquistarem mais apoio popular. Quem traz os detalhes é a repórter Marcela Diniz.
10: Criada há 6 anos para aproximar estudantes do processo de construção das leis, a Oficina Legislativa do portal E-Cidadania do Senado Federal mostra o caminho das pedras para a apresentação de ideias que poderão virar lei e influenciar a vida dos brasileiros. Apesar de ter sido pensada a princípio para escolas de educação básica e do ensino superior, hoje o material didático está todo disponível na internet. Então, a oficina legislativa pode ser feita por qualquer grupo de pessoas, como coletivos, movimentos sociais e culturais, comunidades indígenas e quilombolas, por exemplo. O Luiz Maciel, da equipe da Oficina Legislativa, destaca que haverá premiação para professores e alunos do Distrito Federal.
11: Nesta primeira edição, teremos 4 notebooks na premiação. 2 notebooks serão para os professores que tiverem o maior número de alunos com ideias aprovadas e publicadas no E-Cidadania, e outros 2 notebooks serão para os alunos autores das ideias que receberem o maior número de apoios válidos. E como essa é a primeira edição do prêmio, o foco inicial são os professores e estudantes do DF, mas a nossa intenção é ampliar o alcance para mais regiões nas próximas edições.
10: Para concorrer, é preciso cadastrar as ideias legislativas até o dia 5 de novembro. Quer saber mais? É só pesquisar por Oficina Legislativa e Cidadania no buscador de sua preferência.
26: A inteligência artificial já faz parte do dia a dia de milhões de brasileiros. Mas quem deve ser responsabilizado pelo uso dessa tecnologia? E como proteger direitos autorais e o jornalismo sem frear a inovação?
27: Esses foram os principais temas de um debate promovido pelo Conselho de Comunicação Social sobre o projeto que regulamenta a IA no Brasil. A proposta já foi aprovada pelo Senado e aguarda a votação na Câmara dos Deputados. Repórter Bruno Lourenço.
12: O marco legal da inteligência artificial surgiu de iniciativa do senador Rodrigo Pacheco, do PSB de Minas Gerais. Ele criou em 2022 uma comissão de juristas e um ano depois o Senado se debruçou sobre o anteprojeto. O texto foi aprovado no final de 2024 e aguarda desde então pela votação na Câmara dos Deputados. O Conselho de Comunicação Social do Congresso Nacional debateu os impactos que a proposta pode trazer, em especial a questão da remuneração de produtores de conteúdo, como jornalistas, pelo uso de material para o treinamento da IA. O diretor do Instituto de Tecnologia e Sociedade do Rio de Janeiro, Sérgio Branco, alertou para os riscos de afugentar tecnologia com a cobrança pelo uso de conteúdo nacional.
13: Nós podemos acabar por exportar o treinamento e importar apenas os modelos prontos, perdendo investimento e capacidade tecnológica. Por quê? Porque o Brasil compete com o mercado global para o desenvolvimento de ferramentas de inteligência artificial.
12: O secretário de Direitos Autorais e Intelectuais do Ministério da Cultura, Marcos Alves de Souza, defendeu um modelo que divida a arrecadação de um possível novo imposto com autores e com o fomento a iniciativas culturais, com a criação de um fundo específico.
14: A ideia seria aqui discutir um modelo de remuneração que ele seria pautado, por exemplo, na cobrança de um CID dessas empresas que podem pagar, então sistemas de IA generativa de grande porte e que tem esse risco de substituição, e esse valor vai ser redirecionado para fundos. Então esses valores vão ser redirecionados, por exemplo, para pesquisa e desenvolvimento de uma infraestrutura pública em IA, ou seja, desenvolvimento de uma soberania nacional de IA.
12: O Conselho de Comunicação Social é um órgão auxiliar do Congresso Nacional, responsável responsável por estudos, pareceres e recomendações sobre matérias relacionadas à temática.
26: E as campanhas eleitorais deste ano terão regras específicas para o uso da inteligência artificial. Conteúdos produzidos ou manipulados com a IA precisam informar de forma clara que foram criados com essa tecnologia.
27: As medidas buscam ampliar a transparência das campanhas e proteger os eleitores da desinformação. Saiba mais na reportagem de Yasmin Rodrigues.
0: As eleições de 2026 serão as primeiras eleições gerais realizadas sob regras específicas para o uso da inteligência artificial na propaganda eleitoral. A regulamentação do Tribunal Superior Eleitoral busca impedir que ferramentas capazes de criar imagens, vídeos, áudios e textos cada vez mais realistas sejam utilizadas para confundir o eleitor ou comprometer a integridade do processo eleitoral. Para Ângela Signati, conselheira do Conselho de Comunicação Social do Congresso Nacional, esse é um desafio enfrentado não só nas eleições, mas também durante os mandatos dos eleitos.
3: As campanhas eleitorais são realizadas hoje pela internet em tempo real e praticamente durante os 4 anos do mandato dos políticos. E é justamente neste ambiente virtual que os partidos, candidatas e candidatos fazem as suas arenas para se apresentar aos eleitores, dificultando o controle por parte da Justiça Eleitoral.
0: Pelas normas, todo o conteúdo produzido ou manipulado por inteligência artificial deve trazer uma identificação explícita desse destacada e acessível, informando que o material foi criado ou alterado por IA e qual tecnologia foi utilizada. A exigência vale para textos, imagens, vídeos e áudios divulgados durante a campanha. Além disso, entre as 72 horas que antecedem a votação e as 24 horas posteriores ao encerramento do pleito, fica proibida a publicação ou republicação de novos conteúdos sintéticos. Caso as regras sejam descumpridas, a Justiça Eleitoral poderá determinar a retirada imediata do conteúdo da internet, entre outras sanções.
26: A Comissão de Fiscalização e Controle pode votar o projeto que combate a obsolescência programada, que é uma prática que reduz a vida útil de produtos, como eletrônicos, de forma planejada.
27: A proposta assegura também o direito dos consumidores ao reparo de produtos com defeito. Repórter César Mendes.
4: O projeto do senador Ciro Nogueira, do Progressistas do Piauí, obriga que os fabricantes e importadores ofereçam peças de reposição e manuais de conserto pelo período de 5 a 20 anos, conforme o produto, e determina que as empresas disponibilizem informações sobre peças e reparos em plataformas digitais. Quem não cumprir a regra ficará sujeito a multas que poderão ir de 10 mil até 50 milhões de reais. Relator, o senador Dr. Irã, do Progressistas de Roraima, disse que a obsolescência programada garante o ciclo de consumo diante da velocidade da inovação tecnológica, mas destacou suas consequências.
15: O aumento de resíduos sem que haja o descarte adequado e no desenfreado uso de matérias-primas finitas.
4: Segundo o Dr. Irã, a obsolescência programada deixa ainda o consumidor em uma posição desfavorável ao criar dificuldades para o conserto do produto.
27: Com edição de Paula Groba e trabalhos técnicos de João Lira, o Jornal do Senado fica por aqui. Acompanhe agora as notícias da Câmara dos Deputados. Boa noite.
26: Uma boa noite e até amanhã.
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17: Deputados sugerem medidas para a saúde de crianças e adolescentes.
18: Parlamentares reivindicam melhorias na infraestrutura de transportes.
17: Projetos ampliam a fiscalização sobre atividades de agentes públicos.
19: Boa noite. Retorna hoje o projeto de gravação de edições do Jornal Câmara dos Deputados em emissoras da Rede Câmara de Rádio. Este programa está sendo produzido diretamente da cidade de Joinville, com a participação do colega Felipe Faria, da Rádio Câmara Joinville. Eu sou Márcio Aquilissardi, bem-vindo, Felipe.
20: Boa noite a todos, obrigado, Márcio. É uma honra participar da apresentação desta edição do Jornal Câmara dos Deputados, dentro da Voz do Brasil. Vamos agora às notícias da Câmara dos Deputados. Projeto de Glauber Braga, do PSOL do Rio de Janeiro, obriga parlamentares a prestarem contas do mandato por meio de audiências públicas realizadas em locais públicos. A proposta, segundo ele, amplia a transparência e fortalece a participação da população nas atividades legislativas.
29: Hoje existe uma crise do sistema representativo.
1: Uma última pesquisa nacional indicou que mais de 60% das pessoas não lembram em quem votaram nas últimas eleições. Se você tem a possibilidade de prestar contas, de ser cobrado, de apresentar o seu trabalho, evidentemente você reestrutura o modelo de representação, porque uma parte da política vai dizer que as mazelas da política se resolvem com menos política, diminuindo os espaços democráticos. E a gente diz não. As mazelas da política se resolvem com mais política, com mais instrumentos de participação direta da sociedade. E é exatamente o que esse projeto defende.
2: Pelo texto de Glauber Braga, deputados, senadores, deputados estaduais e vereadores deverão prestar contas periódicas em espaços públicos. O projeto também prevê o corte de salário para o parlamentar que deixar de cumprir a medida.
20: Projeto de Chico Alencar, também do PSOL do Rio de Janeiro, estabelece regras de transparência e controle para o uso de aeronaves privadas por autoridades públicas. A proposta prevê critérios mais rígidos para viagens feitas em jatinhos particulares.
5: O nosso projeto não veda isso, mas estabelece normas de transparência total e critérios rigorosos para se utilizar esse meio de locomoção. Em primeiro lugar, a declaração da viagem e o seu motivo, que tem que estar voltado para interesse público e não para passeio, para turismo, para compras particulares.
2: Segundo Chico Alencar, o texto também determina que autoridades cumpram os mesmos procedimentos exigidos em voos comerciais, como fiscalização e declaração de bens. Para ele, a medida reforça a transparência e evita conflitos entre interesses públicos e privados.
21: Segurança Pública.
20: Júlio Lopes, do PP do Rio de Janeiro, defende proposta que visa enfraquecer financeiramente organizações criminosas. Ele aponta, entre as medidas, a criação de um cadastro nacional para mapear facções e a cassação de licenças de empresas envolvidas em irregularidades.
6: Nós temos o dever de atacar a atividade econômica dessas quadrilhas, tomar deles os recursos, tomar deles tudo aquilo que pudesse ser bloqueado e tomado, a fim de que a gente diminua sua capacidade de investimento, diminua sua capacidade de comprar armas e carros, enfim, todo tipo de material bélico que vai ajudá-los no seu fortalecimento, e isso está previsto lá.
2: Júlio Lopes também apoia a classificação do PCC e do Comando Vermelho como organizações terroristas. Ele argumenta que a medida permitiria o bloqueio de recursos ligados a essas facções, mesmo quando o dinheiro estiver fora do Brasil.
21: Justiça.
20: Capitão Alberto Neto, do PL do Amazonas, defende penas mais severas para crimes sexuais no país. Ele apoia projeto que torna mais rígidos os critérios para a progressão de regime de presos condenados por estupro de vulnerável.
7: Nesses 5 primeiros meses do ano, nós já tivemos mais de 630 casos de estupro de vulneráveis. Mostra que o nosso país está dando uma vida fácil para estuprador. E o que acontece hoje com a legislação? O estuprador passa pouco tempo na cadeia. Rapidamente ele progride de regime e está de volta às ruas para continuar cometendo esses estupros. O que o PL 6831 fala? Nós endurecemos a pena para o estuprador. Nós dobramos a pena. A pena chega a mais de 20 anos de cadeia. E para o estuprador ter direito à progressão de regime, ele tem que aderir a um programa de castração química do governo.
2: Segundo o capitão Alberto Neto, a medida visa coibir a reincidência criminal e proteger a integridade de crianças e adolescentes. O parlamentar cobra uma resposta urgente do Congresso Nacional para o fortalecimento da segurança pública.
21: Saúde.
20: Projeto de Dr. Luiz Ovando, do PP de Mato Grosso do Sul, garante às mães com emprego formal o direito de acompanhar o tratamento de filhos menores de 6 anos quando doentes. Ele afirma que o objetivo é corrigir uma deficiência do sistema atual, o que daria mais assistência às crianças.
22: Quando a mãe com o filho doente vai ao médico, na hora do comparecimento ela recebe um atestado de que esteve presente e quando muito até 24 horas após. Isso leva a uma situação de insegurança muito grande, porque a mãe quer acompanhar o tratamento do filho. E a CLT não permite isso após as 24 horas.
2: Doutor Luiz Ovando argumenta que o afastamento autorizado permite à mãe administrar remédios, cuidar da alimentação e acompanhar a recuperação do filho. Ele explica que a proposta busca estender às trabalhadoras da iniciativa privada uma proteção já prevista para servidoras públicas.
8: Heloísa Helena, da Rede do Rio de Janeiro, apresentou o projeto que estabelece tempo máximo de espera para procedimentos de saúde voltados a crianças e adolescentes na rede pública. A deputada afirma que a fila não pode transformar doenças tratáveis em morte por falta de diagnóstico.
9: O que nós não podemos aceitar é que famílias façam vaquinha na internet para ter acesso a procedimento cirúrgico, a determinados fármacos, a exames laboratoriais, aquilo que pela lei já seria uma obrigatoriedade. Então nós estabelecemos que tem que ter o tempo máximo de espera, desde a porta de entrada do sistema, que é a atenção básica, até a média e alta complexidade. O que nós não podemos aceitar é que por esperar tanto, não ter acesso ao que é garantido da legislação do SUS e as crianças vivenciem situações de dor e de sofrimento e muitas vezes de óbito ou problemas gravíssimos pelo não acesso com agilidade e eficácia.
10: Heloísa Helena avalia que o SUS tem uma legislação avançada, mas ainda enfrenta dificuldades para transformar o direito em acesso efetivo. A deputada também ressalta que a proposta prevê a divulgação periódica de dados consolidados às famílias sobre o tempo estimado de atendimento.
11: Educação.
8: Flávia Moraes, do MDB de Goiás, comemora a aprovação do Estatuto do Aprendiz na Câmara dos Deputados. Ela explica que a proposta consolida as regras de aprendizagem profissional, amplia a segurança jurídica e aumenta as oportunidades para os jovens no mercado de trabalho.
13: Então, a aprendizagem, para mim, é um dos programas para a juventude que mais tem efeito junto ao jovem, porque garante a carteira assinada, o salário, a experiência de trabalho e a formação profissional. Para a empresa, representa a formação do trabalhador qualificado para trabalhar naquela especificidade da empresa e, de todas as formas, é um programa que merece todo o nosso apoio, toda a nossa dedicação.
10: Flávio Moraes ressalta também que o texto, agora em análise no Senado, prevê ampliar a contratação de aprendizes pelo poder público e por micro e pequenas empresas. De acordo com a deputada, a medida pode gerar mais de 1 milhão de novas vagas para jovens brasileiros.
11: Trabalho.
8: Charles Fernandes, do PSD da Bahia, celebra a aprovação da PEC do fim da escala 6x1. O deputado aponta que a diminuição da jornada semanal, sem redução de salário, garante melhores condições de vida à classe trabalhadora.
23: Essa PEC ela trará dignidade, trará mais conforto, trará mais comodidade, trará mais segurança para as famílias. Haja vista que você vai ter agora a condição de estar no final de semana com seus filhos, de estar no final de semana cuidando um pouquinho mais da sua casa. Isso já avançou no mundo todo e precisa avançar aqui no nosso país.
10: Charles Fernandes afirma que a PEC do fim da escala 6x1 representa uma das votações mais importantes da atual legislatura. Ele espera que o Senado confirme o posicionamento da Câmara em nome da dignidade de milhões de cidadãos brasileiros.
11: Agricultura.
8: Ayrton Faleiro, do PT do Pará, comemora a aprovação de projeto que fortalece a política de estoque de alimentos no Brasil por meio da Companhia Nacional de Abastecimento. Ele sublinha que a proposta permite compra de até 25% acima do preço mínimo, facilitando a aquisição de produtos.
24: Nós aprovamos aqui na Câmara, agora vai para o Senado, um projeto muito importante para o que nós chamamos de regulação dos estoques de alimento no Brasil. É um projeto que veio do governo, através da Conab, do Ministério do Desenvolvimento Agrário, e que ele, primeira correção que ele faz é permitir que a Conab compre para os estoques reguladores um valor de 25% além do preço mínimo. Isso vai propiciar a aquisição de estoque, mas também de que a venda desse estoque não seja apenas para a grande indústria.
10: Ayrton Faleiro destaca que a Conab poderá vender os alimentos estocados a cooperativas, pequenos supermercados e consumidores. Ele afirma que a medida movimenta a economia, fortalece a soberania alimentar e protege o país diante de crises climáticas e especulação de mercado.
11: Meio ambiente.
8: A Comissão de Constituição e Justiça aprovou o projeto que reconhece o soldadinho de Araripe como uma ave símbolo da Chapada do Araripe. A relatora do projeto, Lídice da Mata, do PSB da Bahia, explica que a medida fortalece diretrizes para a preservação dessa espécie.
0: Esta ave é uma ave de em torno de 15 centímetros, que só existe na região do Araripe, que é uma região do sertão do Ceará, e que hoje se encontra ameaçada de extinção. Então, acima de tudo, um projeto de defesa ambiental, de defesa de um pássaro que tem sua característica nacional e que nós devemos, portanto, preservá-lo.
3: Edice da Mata acrescenta que o projeto prevê ações de proteção ao habitat do soldadinho do Araripe, com preservação de nascentes e riachos. O texto apresenta ainda medidas de prevenção de queimadas e controle da expansão agropecuária e imobiliária na Chapada do Araripe.
21: Desenvolvimento regional.
20: A integração da Amazônia ao restante do Brasil ganha força com as obras da BR-319, segundo a avaliação do deputado Sidney Leite, do PSD do Amazonas. Para ele, a pavimentação, especialmente do chamado trecho do meio, vai baratear alimentos e agilizar o escoamento de produtos da Zona Franca de Manaus.
4: Uma luta histórica, não só do povo amazonense, mas de lideranças do estado de Roraima, de Rondônia e do Acre. Afinal, nós estamos falando de uma estrada, que é o único acesso que o povo amazonense e a população de Roraima tem para ser interligado ao restante do Brasil. A BR-319 consolida a integração da Amazônia Ocidental. Mas não só isso, muda a vida das pessoas. Eu fico muito feliz em estar fazendo parte desse momento histórico, que é a garantia da pavimentação da BR-319. Fruto da luta de muitos aqui no Parlamento para que nós pudéssemos ter isso. E agora, já com as licitações, com autorização da pavimentação de determinados trechos, mas a consolidação do trecho do meio, como também da ponte do Garapaçu. Vai ter BR-319, sim.
3: Sidney Leite reforça que o IBAMA já autorizou o DENIT a construir 3 pontes de concreto nos igarapés Santo Antônio, Realidade e Fortaleza. A licença, com validade de 3 anos, vai garantir, de acordo com o congressista, mais segurança e o direito de ir e vir da população do norte do país.
20: Coronel Crisóstomo, do PL, fala sobre a importância da construção da ponte binacional entre Guajará-Mirim, em Rondônia, e Guaiará-Mirim, cidade vizinha pelo lado boliviano. Ele afirma que a obra representa o cumprimento de um compromisso histórico entre Brasil e Bolívia e pode fortalecer a integração regional.
12: Esse acesso cria uma nova rota logística do Brasil na direção do Pacífico. O que vai acontecer? Vai fazer com que alguns estados que exportam para o mundo oriental, exemplo da China, deixem de enviar seus produtos na direção do Porto de Santos, exemplo. Agora, com a construção dessa ponte, esses estados, Mato Grosso, Mato Grosso do Sul, tal, vão criar uma rota na direção do Pacífico, passando por essa ponte binacional.
3: Coronel Crisóstomo afirma que a nova ligação internacional pode reduzir custos e o tempo de transporte de mercadorias. Ele acrescenta que a obra tem potencial para impulsionar a geração de emprego e renda em Rondônia, abrindo novas oportunidades de desenvolvimento econômico para a região.
20: Bebeto, do PP, cobra a duplicação de trecho das rodovias que ligam a Baixada Fluminense à cidade do Rio de Janeiro. Ele reclama que moradores dos municípios de Nova Iguaçu, Japeri, Queimados, Belfor Roxo e São João do Meriti perdem horas diariamente em congestionamentos.
14: Eu tenho trabalhado muito aqui na Comissão de Viação e Transporte para que a gente definha esses engarrafamentos, para que o trabalhador que trabalha na capital, na zona sul do Rio de Janeiro, ele possa ficar menos tempo nesse engarrafamento. E até as entregas, as ambulâncias, a polícia militar, a polícia civil, precisa fazer um deslocamento rápido, fica retido nesses engarrafamentos constantes e que a gente tem trabalhado muito para que a gente dê fim através da duplicação. E o que está no contrato dessa concessão da Eco Rio Minas, esse trecho da Presidente Dutra, ali do Trevo das Margaridas até a cidade seropédica, esse trecho é o pior trecho para todo o estado do Rio de Janeiro, o trecho que mais engarrafa hoje.
3: Bebeto também avalia que o sistema de pedágio por quilômetro percorrido pode modernizar as rodovias e diminuir retenções provocadas por praças fixas de cobrança. Ele reconhece a preocupação dos moradores com a mudança, mas garante que o modelo é inovador.
21: Transportes.
20: Daniel Almeida, do PCdoB da Bahia, defende a criação do piso salarial para motoristas do transporte coletivo urbano. Para o deputado, esses profissionais desempenham um papel essencial nas cidades. A ideia, segundo ele, é garantir remuneração mais justa e valorização da categoria.
15: Nós estamos propondo que haja um piso de no mínimo R$ 4.000, agregado a esse piso outras vantagens, que os motoristas possam ter salubridade e outras vantagens que as convenções coletivas possam estabelecer, mas que a uniformização desse piso no país inteiro vai dar mais equilíbrio para essa profissão, vai dar mais previsibilidade para os próprios empresários.
2: Daniel Almeida argumenta que os motoristas enfrentam jornadas desgastantes, trânsito intenso e o desafio de lidar com milhares de passageiros. Segundo ele, a medida contribui para dar mais previsibilidade nas negociações trabalhistas e na definição dos custos do transporte público nos municípios.
20: Termina agora esta edição especial do Jornal Câmara dos Deputados, produzida e apresentada pela Rádio Câmara de Brasília, em parceria com a Rádio Câmara Joinville, integrante da Rede Câmara de Rádio.
2: Eu agradeço ao Felipe Faria e a toda a equipe da Câmara de Vereadores de Joinville pelo excelente trabalho conjunto.
20: Eu que agradeço à Câmara dos Deputados por esta oportunidade tão especial. Este programa teve trabalhos técnicos de Wellington Teles e apresentação de Felipe Faria e Márcio Aquiles Sardi. Boa noite.
2: Muito boa noite. Parabéns por seu aniversário, Felipe.
20: Obrigado.
2: O Jornal Câmara dos Deputados volta amanhã. Você fica agora com o Minuto do TCU.
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Mix agora 10 em ponto pra você, uma ótima noite de segunda-feira, hoje 3 de agosto de 2026. E aí, tudo bem? Tudo certo? Vamos junto com mais uma edição aqui do Baú da Mix, é pra gente voltar no tempo e relembrar muita música boa. 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Quer ganhar? Então, vamos lá, você participa agora. O WhatsApp da Mix é o 11 983 408 mil, pra você mandar o nome completo com a hashtag Kit Mix pra você concorrer. No final do programa tem um resultado. Boa sorte pra você. Começando o baú, indo direto pra 1994, ali pra 95, né? Green Day, She.

0: começa agora 10h22, o som do Queen em parceria com o David Bowie, Under Pressure, essa de 1981. Você vai curtindo muita música boa, a gente fazendo essa viagem no tempo aqui pelo Baú da Mix. 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Então, pra você concorrer, é facinho, tá? Vem pelo WhatsApp da Mix, que é o 11 983 408 mil, manda o seu nome completo com a hashtag kit mix e fica aí na torcida, tá bom? Bora pro ano 2000 com Red Hot Chili Peppers, Other Side.
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0: Pearl Jam, Last Kiss, essa de 1999 aqui no Baú da Mix. Lembrando, ó, tem um kit mix com copo e eco bag, daqui a pouquinho o sorteio, você que ainda não se inscreveu, essa é a hora, tá? Vem no 11 983 408 mil, esse é o WhatsApp da Mix, manda lá nome completo com a hashtag kit mix. E a gente continua o baú agora com o Neo, Soul Sick.
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0: Mix agora 11 em ponto, fechando muito bem mais uma edição do Baú da Mix com Foo Fighters Learn to Fly. Quem ganhou o kit Mix com copo e eco bag foi a Gabriele Brás. Final do telefone dela é o 5938. Ô Gabi, parabéns, hein? Aguarda aí que a equipe da Mix vai entrar em contato com você. Gabriele Brás, parabéns.
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0: Mix agora 11:05 e agora é a vez do Mix Acústico nessa noite de segunda-feira. Bora curtir só as desplugadas e a gente começa com Maroon 5.
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1: Mix agora 11h23, fechando muito bem mais uma edição aqui do Mix Acústico dessa noite de segunda-feira com James Arthur Naked.
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0: Mix agora meia-noite em ponto, som do Justin Timberlake, Mirrors. Daqui a pouquinho tem 2 horas direto de muita música na programação da Mix. Já já o No Break.
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0: Mix agora 12:03. Já estamos na terça-feira, hoje, 4 de agosto de 2026. Valeu pela sintonia. E agora, hein? Agora tem mais uma edição do No Break. São 2 horas direto, muita música pra gente curtir. E você pode indicar seu som também, tá? Fica à vontade, vem pelo WhatsApp da Mix, que é o 11 983 408 mil. Você pede a sua música usando a hashtag No Break. Então vamos, até 2 da manhã, muita música, sem intervalo aqui, ó. 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
1: Mix meia-noite 26, o som do Limp Bizkit, Behind Blue Eyes. Você continua ouvindo No Break. São 2 horas direto, muita música, e você também pode pedir o seu som, tá? Vem pelo WhatsApp da Mix. Aliás, se não tá nos seus contatos, você coloca agora, viu? É o 11 983 408 mil. Você participa com a gente, pede a sua música com a hashtag No Break. Agora tem Lola Young.
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1: Mix agora 1:02, Mr. Probs e o Robin Schulz Waves. Você continua ouvindo aqui o No Break? São 2 horas direto de muita música e você pode dar o seu som, tá bom? Indica lá no WhatsApp da Mix, que é o 11 983 408 mil. Usa a hashtag No Break. Também pelas redes sociais, tá bom? Aliás, ó, você tá seguindo a Mix lá no Instagram? Cola com a gente lá também, tá? É o @RadioMixFM Brasil.
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0: 21, só no Teddy Swims, The Doors. Você continua ouvindo 2 horas direto de muita música. Agora tem Jay-Z e a Alicia Keys, Empire State of Mind.
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0: 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Mix agora 12 em ponto, som do Bruno Mars, When I Was Your Man, pra fechar essa edição do No Break.
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1: Mix, tá rolando por aqui só música legal. Então continua por aí curtindo. Este é o Super Mix.
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1: Mix, essa é a hora em que a gente dá um plus na programação. É o Super Mix trazendo muita música legal. Essa edição acabou, mas fica ligado, fica ligada, que a qualquer momento estamos de volta.

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0: Essas foram três das mais pedidas por você em 98. A qualquer momento tem mais.
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0: Mix, seja bem-vindo, seja bem-vindo ao Mix Acústico. E agora, o nosso programa chega para dar aquele toque suave e positivo para sua manhã. São as versões acústicas para você começar o dia com a energia lá em cima. Vamos nessa?
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1: Pergunte ao primo pobre. Pergunta do Zé Carlos de Teresina. A minha filha vai fazer um ano. Minha esposa quer pegar um empréstimo de R$8.000 pra fazer uma festa de princesa. Eu acho loucura. Prefiro botar no tesouro pra ela ter no futuro. Como convenço minha mulher sem parecer pão duro?
2: Zé, esse tipo de situação é complicada. Primeiro porque a gente pode ter dois perfis aqui. Talvez sua esposa tá pendendo mais pro lado emocional da coisa, enquanto você tá tentando ser mais racional. E o desafio é justamente conseguir equilibrar essas duas coisas. Sua esposa tá disposta a se endividar? Porque isso não vai ser só uma festa. Pra ela vai ser um momento marcante, uma memória inesquecível. E pra você, vai ser uma festinha que vai durar 4 horas, mas a dívida vai ficar por meses. Então o ideal é pensar como a gente pode fazer uma coisa legal sem lascar o futuro da nossa família. Fazer uma dívida de 8 mil pra uma festinha é muito dinheiro. Mas só pensar no futuro sem aproveitar o presente também é ruim. Então tenta ser um marido sábio e propõe um meio termo. Uma festa mais barata, num lugar mais barato. Não adianta querer fazer o que os ricos fazem, mas depois se lascar por 12 meses, né? Tenta fazer um negócio legal, especial, bem decorado, mas talvez num salão de festa do prédio de algum conhecido, fazer alguma coisa que fique dentro de um orçamento saudável. E independente de quanto vocês forem gastar, tenta gerar esse dinheiro, Zé, por meio de uma renda extra, em vez de simplesmente fazer empréstimo e contrair dívida. Sua esposa tem razão e você também tem razão. Só precisa agora equilibrar isso, porque só pensar no presente ou só pensar no futuro nunca é o melhor caminho.
3: Se você tiver alguma dúvida, manda uma mensagem pra gente no WhatsApp da Mix 11 98340 8000, e me segue nas redes sociais, Primo Pobre no YouTube e @ Eduardo Feldberg no Instagram.
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3: Diego Barone de volta aqui na Rádio Mix com dica de uma série da Netflix que é dos mesmos produtores de Stranger Things. O nome dela é The Burrows, uma mistura de ficção científica com drama, onde o protagonista é Sam, um idoso rabugento que após perder a esposa, vai morar contra a sua vontade numa cidade feita especialmente para quem é aposentado. Um lugar perfeito, revolucionário, onde a pessoa não vai viver os seus últimos anos, e sim começar uma nova vida. Mas tem um mal rondando o lugar. Uma idosa morreu misteriosamente nas mãos de uma criatura e o marido acha que sabe o que é, mas é taxado de louco. Enfim, esses acontecimentos mostrados logo no início do primeiro episódio até conseguem gerar uma curiosidade instantânea. Assim, eu gostei da série porque o roteiro e as ideias foram inspiradas em filmes de ficção científica dos anos 80. Os personagens, apesar de seguirem um modelo padrão de construção, são bem desenvolvidos, muito por causa do elenco extremamente talentoso. Mas a trama demora pra empolgar, tá? O começo é triste, deprimente e meio parado, mas não desista que melhora. A revelação do mistério é interessante e no fim, todo aquele drama inicial é justificado. A série The Burrows é da Netflix. Me segue no Instagram para mais, @DiegoBaroneNoAr, e lá tem o link para o canal Kryptonita no YouTube, onde eu apresento vários conteúdos desse universo.
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0: Olá, muito bom dia. Tá começando o Jornal da Mix desta terça-feira, 4 de agosto. Chega com a gente, hein? A pegada é essa, que eu acho que a gente não chega, hein, meu amigo? 6h10, mas estamos aqui, vamos juntos até as 8 horas da manhã. Você chega com o seu bom dia, eu chego com o meu, hein? Bom dia, agora aquele bom dia que leva toda a energia, meu amigo, pra você que tá começando mais um dia, que tá levando já, saindo de casa, uma agonia triste, os meninos levando o menino pra escola. Acorda, acorda, e tem o café. E cadê o leite que não botou na lancheira, meu filho?
1: Olá.
0: Ah, o lanche. Mas tá chegando, vai
2: o
0: chegar.
2: O tempo do leite na lancheira, minha amiga, não se entregue, não. Quer ser tão jovem.
0: O leite.
2: Leite na lancheira.
0: É o Nescauzinho. Olha,
2: minha
0: entendeu?
2: Filha,
0: é o todinho.
2: Isso não tem mais, não, pros meninos. Não é mais disso, não.
0: Marcos, olha, daqui a pouco eu lhe dou um bom dia. Avança. Bom dia, que é o Sam.
3: Bom dia.
0: Agora sim, Marcos, bom dia pra você.
2: Pois é, bom dia pra você também, Thaís. Muda o disco, vamos embora. Cuidado com as multas da DMTT. Vou só lhe avisando, viu? 6 horas, a câmera registra também. Olha, bom dia pra você, onde você estiver. Muito obrigado pela sua carona. Aí, pra você que já é motorista de aplicativo, um abraço pro seu Afrânio. Grande figura, começa o dia acompanhando aqui o programa, dando aquela gargalhada maravilhosa. Um abraço, Afrânio. Conduziu ontem o Arnaldo Ferreira. Conversa não faltou. Um abraço pra você. Muito bom dia pra você, onde você estiver. Esse é o Jornal da Mix, que começa agora. Pede passagem. A boa notícia desta terça-feira é que o Jornal da Mix está no ar!
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0: E entre os principais destaques de hoje, alerta de chuvas para mais de 30 cidades alagoanas até esta terça-feira.
2: Sem cadastro e com novo espaço, ambulantes enfrentam queda nas vendas na rua aberta.
0: TRE de Alagoas abre semana da urna eletrônica. O público poderá conhecer por dentro a urna e entender funcionamento e mecanismo de segurança.
2: Republicanos, diz a Flávio Bolsonaro, que partido não quer aliança e ficará neutro na eleição.
0: Bolão de Alagoas acerta a Loto Fácil. Registrado aqui em Alagoas, acertou uma das faixas premiadas, valor acumulou e o próximo sorteio deve pagar 5 milhões de reais.
2: STF completa 14 anos sem julgar ação de 3 bilhões sobre cartórios.
0: E alô, concurseiros, concurso da Transpetro terá mais de 4 mil vagas, sendo 281 imediatas.
2: Lula e Flávio, cenário é acirrado nos maiores colégios há 2 meses da eleição.
0: Com essas e outras notícias, o Jornal da Mix desta terça-feira está começando agora.
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0: Vamos agora à previsão do tempo para esta terça-feira, que será de tempo instável em boa parte do estado. No litoral, Zona da Mata, região metropolitana, tem possibilidade de chuva em algumas áreas, chuva forte. Apesar disso, sol aparece ainda em alguns momentos de abertura, mas com muitas nuvens. Previsão de pancadas de chuva ao longo do dia. Ontem nós tivemos um dia com uma característica do inverno. Tava chovendo pouco, minha filha, em julho. Pois é, ontem o inverno deu as caras. No Agreste, o tempo fica variando, hein? Entre sol e nuvens. Pode chover isoladamente, principalmente durante a tarde. E no Sertão? E Sertão do São Francisco, sol predominando, mas não estão descartadas chuvas rápidas e localizadas. As temperaturas variando entre 20 e 34 graus em todo o estado. E atenção, porque o IMET mantém alerta amarelo para chuvas intensas em mais de 30 municípios alagoanos, incluindo Maceió. Previsão de chuva entre 20 e 30 milímetros por hora. E a orientação é evitar áreas de alagamento, não se abrigar debaixo de árvores durante as rajadas de vento e acompanhar sempre os avisos da Defesa Civil. Então essa foi a previsão do tempo, é a previsão do tempo para hoje e esse alerta do IMET também está válido para esta terça-feira.
2: Ô, Thaís, quer rapidinho, rajada de vento aqui também, expectativa de quantos quilômetros
0: por hora? Rajadas de vento, expectativas de ventos entre 20 e 23 e 26 km. Nada que
2: é um
0: carregue, é um sopro, mas ainda com vento.
2: É porque São Paulo deu 125, né? Então, por isso que eu fiquei rajada, né?
0: Mas quando a gente tem ventos mais fortes aqui, a gente tira... compara muito com o vento nordeste, né? Que é naquele período ali de novembro, primeiro de novembro. Então, os ventos aqui demonstram que não vão. Rajadas de vento pode chegar a 20 km por hora, assim. Os ventos ficam mais fortes do que o habitual, do que nós estamos acostumados aqui, mas nem se aproximam da ventania do vento nordeste, que chega a 34, 35 km por hora.
2: O que eu achei interessante foi que a chuva fez renascer o Salgadinho. Tava uma língua suja lá, meu amigo. Olha, naquelas, né? Realmente ali, terrível, né? Uma coisa podre, mas vamos lá. Sequência, vamos em frente.
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2: 6:15 para você que acompanha a nossa programação, tá se deslocando aí da parte alta da cidade em direção à região central pela Avenida Durval de Góes Monteiro. Trânsito flui com tranquilidade nesse momento, é o que indica o Google Maps para você que tá acompanhando toda a nossa programação. Vem na boa. O trânsito é moderado na Avenida Durval de Góes Monteiro, moderado levinho, né? Agora, quando começa já a Avenida Fernandes Lima, a partir da gruta, a turma tá acordando cedo, né? Preocupados aí exatamente com o trânsito mais lento em função da chuva. Nesse momento, o maior corredor de transportes apresenta boa fluidez, todos os semáforos estão funcionando. Agora, em relação à Via Expressa, Avenida Menino Marcelo, para quem vem da parte alta da cidade, sentido Serraria, também tem boa fluidez, não enfrenta dificuldades nesse processo de deslocamento. A L101 Sul e a L101 Norte, boa fluidez também, vem na boa, faixa verde, cuidado, respeito a faixa de pedestres, ligue o alerta antes de parar na faixa para evitar colisões traseiras. 6:16.
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0: Vamos agora ficar por dentro da política.
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0: Com ele, Arnaldo Ferreira. Bom dia, Arnaldo.
1: Bom dia, gente. Bom dia a todos. Olha, esta terça-feira promete ser bastante movimentada na Câmara Municipal de Maceió. O presidente da mesa diretora, o vereador Chico Filho, do PSDB, convocou os vereadores das comissões de Constituição, Justiça e Redação Final, de Assuntos Urbanos e outros parlamentares para participar de uma reunião que vai definir as datas, o calendário das reuniões temáticas e das audiências públicas para discutir o novo plano diretor, que chegou em abril e continua parado na Câmara Municipal de Maceió. Enquanto isso, a cidade convive com um plano diretor de 2005, quer dizer, de uma Maceió que já não existe mais, e com um crescimento desordenado. Os espigões proliferando no litoral norte, em regiões que deveriam ser preservadas, a mobilidade urbana, principalmente quando chove, um caos, o centro da cidade numa situação de abandono e o capítulo preservação ambiental deve ter várias audiências públicas e audiências temáticas para discutir como preservar uma cidade que atrai turistas do mundo inteiro e que cresce hoje de forma desordenada, como eu disse anteriormente. Além disso, os vereadores vão também votar matérias, projetos, indicações que tratam de melhorias da infraestrutura da cidade, principalmente na parte alta, que precisa melhorar o saneamento básico, a coleta de lixo. Hoje ainda, a mesa diretora deve se pronunciar sobre um procedimento do Ministério Público Estadual que, através da 16ª Promotoria de Justiça da Fazenda Pública Municipal, determinou um processo de início de investigação ao controlador-geral do Legislativo Municipal, Daniel Salgueiro, que é acusado, é denunciado, de receber sem trabalhar. O controlador já foi convocado para uma audiência pelo promotor de justiça Marcos Rômulo, que determinou a abertura desse procedimento investigativo. Daniel Salgueiro não compareceu à audiência no Ministério Público. Além disso, está convocando também, está solicitando à mesa diretora a ficha de ponto, o relatório de pagamentos ao servidor que é acusado. Se houver procedimento nessas denúncias, quer dizer, esse processo de investigação avançar e for comprovado as denúncias, será aberta uma ação civil pública por improbidade administrativa. Mas, por enquanto, o processo é de início e preparação da ação civil pública. Quer dizer, vai investigar, vai ver se a denúncia procede. Se não proceder, o caso será encerrado. É neste clima e com muita expectativa que o Legislativo Municipal começa as sessões parlamentares da semana. Por hoje é só, gente.
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2: Valeu, Arnaldo. Bom dia pra você. Obrigado aí por mais essa contribuição aqui com o Jornal da Mix. Arnaldo Ferreira sempre tá na área, trazendo aí, claro, as suas participações. São 6:20, 6:20. 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
4: Pergunta da Letícia de São Paulo. Minha mãe compra título de capitalização há 10 anos porque diz que rende e ainda pode sortear 1 milhão. Eu fui fazer as contas e ela tem menos dinheiro do que colocou. Como explico pra ela que isso não é investimento?
5: Letícia, você tá certa. Título de capitalização não é investimento, tá? É um produto que mistura economia planejada com sorteio. A maioria desses títulos rende menos que a poupança e, em muito caso, pode devolver um valor menor do que o que você colocou se você resgatar antes do final do prazo. Mas não bota a culpa na sua mãe, tá? Principalmente o pessoal mais velho, que não tinha acesso à internet lá atrás, acabava caindo no papo do gerente do banco, que muitas vezes oferece porcaria pra ele ganhar comissão. E no título de capitalização, o banco tenta seduzir a pessoa com um monte de sorteio de TV, geladeira, moto. Mas a verdade é que esses produtos são comprados com o dinheiro da taxa dos próprios participantes. Por isso que é tão ruim, né? Como é um negócio tradicional pros mais antigos, você vai ter que ir com calma e mostrar na ponta do lápis como outros investimentos rendem muito mais que isso. Mostra pra sua mãe que o título de capitalização rende pouco pra caramba e que o banco usa aqueles sorteios pra tentar seduzir as pessoas, né? Hoje, uma caixinha, cofrinha, até a poupança mesmo, tem uma rentabilidade bem melhor e vão enriquecer sua mãe bem mais rápido. Só que o ideal é você sentar com calma e mostrar pra ela os cálculos pra ela entender melhor, tá?
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2: Agora 6h25, para você que acompanha a nossa programação, Thaís e Cavalcante, Via Expressa, Avenida Menino Marcelo. Mudou um pouco aqui o perfil perto do Antares, tá? Aumentou a fluidez ali em direção também ao bairro da Serraria. Nada que atrapalhe a vida de ninguém, tá? Não há registro de acidentes. E também na Avenida Fernandes Lima, após o encontro Rotary com Fernandes Lima, é possível perceber também um aumento do fluxo sentido centro.
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0: 6h25, o nosso assunto agora é empreendedorismo. Quem tem um pequeno negócio sabe que vender mais, reduzir custos, isso é fundamental e é também um desafio diário tomar as decisões certas. Mas sabemos que estamos no mercado cada vez mais competitivo. E nos apoiar em atualizações, em plataformas que possam nos ajudar a encarar, a ter mais conhecimento, passou a ser um diferencial. Para falar sobre esse tema, nós recebemos aqui no estúdio o coordenador de marketing do Grupo Andrade, Gustavo Henrique. Muito obrigada, Gustavo, pela sua presença aqui no Jornal da Mix. Muita gente ainda acredita que empreender depende apenas de coragem. Ah, eu vou vestir a camisa aqui, botar força no peito e ir embora. Mas o que mais falta ao pequeno empreendedor brasileiro? É dinheiro mesmo? São ferramentas ou é conhecimento? Bom dia, vamos conversar muito sobre empreendedorismo.
10: Bom dia, Thaís, bom dia, Marcos. Primeiramente, obrigado pela oportunidade de falar sobre esse assunto que é tão importante para quem tem um pequeno e médio negócio, né? Então, empreender, como você bem colocou, inicialmente as pessoas acham que vão conseguir muito sucesso pelo feeling, né? E às vezes até conseguem, mas assim, através de conhecimento, de método, de estrutura, esses pequenos empreendedores começam a gerir melhor seu negócio, tomar boas decisões e assim conseguir uma longevidade nesse negócio. A gente tem um dado do Sebrae que 30% de pequenos e médios negócios de supermercados e farmácias, eles não resistem aos primeiros 5 anos. Muito porque esse empreendedor, como você bem colocou, ele vai no feeling, né? Vai entendendo como é que as coisas vão acontecendo e muitas vezes falta esse conhecimento para lidar com os desafios do dia a dia.
2: Um detalhe importante que a gente tem notado nos últimos anos é que tem aparecido mais pessoas dispostas a dividir experiências para ver se encurta caminhos e acaba com esse sofrimento, como você bem coloca, né? Você começa muito motivado com um negócio e, posteriormente, algumas dificuldades acabam atrapalhando. Como é que vocês têm analisado isso e como podem contribuir também com essa situação?
10: Uhum. Hoje nós somos um grupo de empresas que atua há mais de 38 anos no mercado e aqui em Alagoas a gente tem mais de 4 mil clientes e a gente entende que a realidade desse cara é muito difícil porque ele tem que lidar com inflação, aumento de custos, hoje em dia concorrência com marketplace, novos atacados, novas redes. Então, a nossa ideia com Potencializa é criar esse movimento que vai levar não só o nosso conhecimento, mas o conhecimento de outros parceiros e outras instituições para ajudar esse pequeno e médio empreendedor.
2: Seria fácil para o grupo, já que tem um êxito grande, como você bem colocou, né? E a partir da base de Arapiraca se espalha ali pelo interior de Alagoas, chegando também a outros estados, só se preocupar com a parte de vocês. Mas como é que chegou a ideia de que também tem que ajudar quem está na ponta? Como é que vocês perceberam que essa via de mão dupla precisava existir também?
10: Hoje a gente entende que ser um bom fornecedor, ser um bom prestador de serviço, ele não é suficiente. É necessário, além de levar o produto até esse cliente, fazer mais, fazer com que o negócio dessa farmácia, desse supermercado, ele prospere. Porque a partir do momento que esse pequeno empreendedor, ele prospera, a região prospera e a gente prospera junto.
2: Então, todo mundo ganha.
10: Todo mundo ganha.
0: A gente está falando aqui de um grupo, você já traçou aí o cenário, um grupo que tem pelo menos ou mais de 4 mil clientes. Fala um pouquinho do Grupo Andrade e como é que é a atuação, como é que vai funcionar de fato essa plataforma, como ela deve também chegar e servir como um apoio, uma ferramenta para que os pequenos empreendedores possam conduzir os seus negócios, mas acima de tudo, como o Grupo Andrade vai, através da plataforma Potencializa, manter essa relação com esses pequenos empreendedores?
10: O Grupo Andrade é composto por três marcas, é a marca Andrade, a marca Meta e a marca Mafrios. A plataforma Potencializa ela vai ser lançada na próxima quinta-feira, através de um evento ao vivo, que será transmitido às 16 horas. E através dessa plataforma a gente vai disponibilizar tanto conhecimentos práticos e acionáveis, pensados e moldados para a realidade desse pequeno e médio empreendedor. Então, através da plataforma ele vai ter e-books, vai ter conteúdos, vai ter ferramentas práticas que, além de aprender, ele já consiga pôr a mão na massa e aplicar no seu negócio.
2: Agora, tem um detalhe, Gustavo, que eu descobri com o tempo, é que o pequeno empreendedor quase sempre lê tudo na empresa, não só o idealizador, o organizador, o cara que se preocupa com a logística, o que tem que se preocupar com o empréstimo aqui e acolá para dar sacudida, né, no capital de giro, e muitas vezes é quem traça até mesmo a política de marketing, né? Quando vocês falam que vão oferecer todo esse conteúdo, é sugerindo para eles que também tentem, dentro do pequeno negócio, distribuir tarefas ou é para potencializar quem já comanda tudo? Como é que funciona? Uhum.
10: A ideia é que quando a gente tem uma infraestrutura que funciona, né, o negócio ele ganha muito. Então a gente consegue ir pelas duas vertentes. Se o cara ele é o clínico geral, que ele precisa vender, controlar estoque, cuidar do marketing, cuidar da operação, a gente vai levar conhecimento para que isso aconteça de uma forma mais fluida, mas se ele já consegue ter o apoio de alguém, já consegue ter um time, levar conhecimento para que ele consiga contratar bem, treinar bem e fazer esse ecossistema acontecer de uma forma natural.
0: É super interessante, né? Acho que quanto mais a gente busca apoio de conhecimento, você tem uma plataforma que é gratuita, está sendo colocada para todos os empreendedores que tiverem interesse em ter acesso. Então, não vai haver essa segmentação. Ah, você é médio empreendedor, você não vai ter acesso. A plataforma vai estar disponível para quem quiser acessar.
10: Exatamente. A ideia é potencializar, disponibilizar esse conhecimento para quem tem dúvida, tem interesse, possa obter bons frutos desse conhecimento.
2: Então, quer dizer que no final das contas, quem tem uma empresa e que hoje não trabalha com Andrade, em algum momento pode até vir a trabalhar por conta desse vai e vem, é isso? É uma nova política de captação também de clientes ou eu estou entendendo errado?
10: Exatamente. O nosso objetivo principal, inicial, é levar esse conhecimento, mas se esse varejista ele entender que nós somos um bom fornecedor de produtos e podemos trabalhar junto, estaremos à disposição.
2: Ah, mas aí a semente está plantada, né? O cara está vendo ali que está tendo uma oferta, um conhecimento e um crescimento. E se ele se qualifica e descobre que pode manter essa relação com um grupo com quase 40 anos de tradição, é óbvio que o mercado também vai se abrir de um modo geral. Interessante essa ideia, porque num primeiro momento, quando a gente fala, parece que já alcança os 4 mil que você tem lá, né? Mas, na verdade, você pode ampliar ainda mais.
10: Exatamente. A ideia é potencializar vários negócios por todo o Nordeste.
2: É um Sebrae privado, assim, vamos quase um Sebrae privado.
10: Quase isso, mas a nossa ideia é ter parceria com instituições que já são renomadas, uma delas é o Sebrae, que a gente tá uma conversa bem interessante e avançada com eles. A ideia é a gente somar forças para potencializar esses negócios.
0: Eu fico imaginando, né, em tempos de inteligência artificial, marketplace fortíssimo, a China querendo acabar com o comércio aqui no Brasil, porque está todo mundo, né, comprando muito das plataformas chinesas. E aí você pensa, né, o que tem que se reinventar, até um grupo maior como o Grupo Andrade, pensando em estratégias para unir forças. Acho que é essa a impressão que está me dando quando a gente está trazendo aqui esse assunto, que é o lançamento da plataforma. Então, é unir forças, realmente, é dar as mãos, porque você falou aí e me remeteu isso, né? O de trazer os outros empreendedores, os varejistas, para perto, para somar forças.
10: É isso mesmo, Thaís. Em um contexto tão desafiador, né, a gente vê nossos pequenos clientes, a dona Maria ali do supermercado da esquina, o cara da farmácia, com essa dificuldade de não saber como enfrentar o marketplace, não saber que produto colocar, em qual quantidade colocar, como precificar, como atender bem o cliente dela pelo WhatsApp, como ter um sistema de delivery funcional, pequeno, que dê lucro, que funcione. Então, a ideia é apoiar o comércio local, apoiar os pequenos empreendedores, porque todo mundo ganha e o dinheiro fica em casa, fica aqui na nossa terra em Alagoas.
2: Agora, Gustavo, tem um detalhe importante. Quando você cria uma plataforma, significa dizer que o próprio Grupo Andrade já lida com esse universo digital, né, que é quem contribui muito para dar visibilidade ao negócio, organização, e ao mesmo tempo você vai estar estimulando isso para quem está na ponta. Hoje, o que, é que você diria para quem está nos ouvindo e de repente pode querer acessar a plataforma, mas é aquela figura que tem uma certa dificuldade, o máximo que ele usa de tecnologia é o Zap, para de repente manter contato com alguém. Não tem como fugir, tem que compreender o mundo digital e saber se inserir nele também, é essa a história?
10: Então, o mundo digital hoje, ele nos permeia por todos os lados, né? Como você bem colocou, o WhatsApp vai ser uma ferramenta que a gente vai usar muito forte. Então, a gente vai enviar artigos, vai enviar conteúdos também através do WhatsApp. Mas a ideia é que, aos poucos, essa pessoa vai se abrindo para a digitalização, porque hoje em dia não tem como fugir.
2: Cria o seu próprio mecanismo de sobrevivência na rede para partir dali da sequência, né?
10: Exatamente. É a ideia. E assim, não precisa ser complexo. Hoje em dia a gente tem vários cases de sucesso. Inclusive a gente vai trazer para o Potencializa histórias de pequenos empreendedores que através do próprio WhatsApp conseguiram atender bem a sua clientela na sua região.
0: Então vamos lá. Hoje tem uma pessoa que está ouvindo aqui que quer abrir o primeiro negócio, Gustavo. Qual é o primeiro ponto que você recomenda e o que a Potencializa, a plataforma, traz para essa pessoa que está iniciando um negócio?
10: Acho que o primeiro ponto para quando a gente está iniciando o negócio é formular bem esse plano de negócio, calcular bem o capital de giro, entender por onde a pessoa precisa começar, escolher um ponto ideal e, com base nisso, ir revisando esse plano de negócio. O Potencializa vai oferecer muito conhecimento através de suas diversas ferramentas, seja artigos, seja, por exemplo, ferramentas aplicáveis, como uma calculadora de margem de lucro, por exemplo, e assim ele vai conseguindo desenvolver o negócio dele.
0: A gente está falando de um site?
10: Um site. Na verdade, tem um site, mas a gente vai além disso. A gente vai ter um podcast, a gente vai ter conteúdos no WhatsApp, a gente vai ter ferramentas práticas dentro desse site. A gente está chamando de um ecossistema, um movimento de conhecimento.
2: Pois é, quem quiser aderir é fácil, vai ter um lançamento e, consequentemente, não paga nada para você entrar. Você vai ter acesso a esse conhecimento e, como disse aqui o Gustavo, se você compreender que isso, em algum momento, vai estar ampliando ou, obviamente, fazendo com que você tenha uma relação com o grupo está aí, né? Com toda essa força e essa tradição. A história que eles têm para contar é o seguinte, eles só cresceram e só se mantêm com tantos anos em atividade e ampliando estratégias de trabalho, porque, obviamente, se capacitam também diariamente. Erra quem pensa que quem é grande também não precisa se capacitar. Isso eles fazem, consequentemente, quase que diariamente. E é por isso que agora está dividindo também com você que está acompanhando. Ah, mas pode ser qualquer negócio? A plataforma vai deixar bem claro. Se você tem algo, tem um produto, tem uma marca, e essa marca está se consolidando, você já é bem-vindo, bem-vinda para fazer parte. Gustavo Henrique, coordenador de marketing do Grupo Andrade, passando por aqui, acordou cedíssimo, tá certo? Como todo mundo do Grupo Andrade, porque praticamente 24 horas de trabalho. Estamos aqui à disposição, volto sempre, vai ser um prazer.
10: Obrigado, Marcos. Obrigado, Thaís. Bom trabalho.
0: Obrigada, Gustavo. 6h38. Tem recadinho, Marcos?
2: Comigo não.
0: Então vamos pro intervalo. Daqui a pouquinho o Jornal da Mix está de volta.
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0: Pois é, no trânsito, agradecendo seu Afrânio, grande figura, motorista de aplicativo. Obrigado pelo mimo aí. Olha que saladinha maravilhosa.
2: Tá aqui, meu amigo, está aqui. Obrigada, seu Afrânio.
0: Produto de alto nível, né? Ele conheceu o Arnaldo Ferreira ontem, fez uma ligação para nós e fiquei muito feliz em saber. Ele adora rir conosco, inclusive defendeu que a gente tem que ter um programa de humor. Já pensou? Uma informação sobre o... Isso começou com aquele negócio daquele tal Kid. Não vamos falar sobre o nome do rapaz. Ó, vamos lá aqui, pra você que tá acompanhando o nosso programa, a Avenida Fernando Zima, na região da Gruta, sentido centro, já é possível perceber um aumento no volume aí de veículos, tá? Você que tá trabalhando como seu Afrânio aí, como motorista de aplicativo, se puder pegar um caminho alternativo, você se livra aí do trânsito mais lento, economiza combustível, né? Agora, a boa notícia é que não há registro de acidentes. A chegada à capital Lagoana também pela L101 Norte apresenta boa fluidez. 6h42.
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0: Para descontrair, você sabe o que é que a Xuxa foi fazer no bar?
2: Minha gente, é sério isso?
0: Sabe ou não?
2: Não, não sei.
0: Foi beber com a Sasha.
2: É sério, Marcos? Ô Marcos, eu acho que você levou a sério a opinião do seu Afrânio, viu? Daqui a pouco ele vai estar lançando um stand-up.
0: Ué, você sabe qual é a doença que mais afeta os borracheiros?
2: Meu Deus do céu, vai.
0: Pneumonia.
2: Pneumonia? Gente, ó, vamos concentrar aqui. Vamos concentrar. Deixa eu chamar vocês aqui para o início da... Conferência de Urnas Eletrônicas. O Tribunal Regional Eleitoral em Alagoas abriu a Semana Nacional do Sistema Eletrônico de Votação. E o que é isso? É uma ação diferente. Não é nem conferência de urnas, mas para quem vai visitar, é basicamente isso. Pela primeira vez, o público pode ver a urna eletrônica aberta e conhecer a estrutura interna do equipamento. Essa demonstração, ela tem como objetivo aproximar a população do processo eleitoral e mostrar na prática como funcionam os mecanismos que garantem a segurança, a transparência, todo o processo de confiabilidade das eleições brasileiras. Daí, durante a visitação, os participantes podem observar os componentes internos da urna, entender como os votos são registrados ali e esclarecer dúvidas sobre o funcionamento do sistema eleitoral. Por que essa é uma iniciativa importante? Porque ela combate a desinformação com informação. É isso mesmo. Muitas vezes as pessoas formam opinião com base no que estão falando, em conteúdo de rede social. Quando a Justiça Eleitoral abre a porta para mostrar como a tecnologia funciona, isso obviamente fortalece a transparência, dá ao cidadão a oportunidade de formar a sua opinião, de tirar suas próprias conclusões. E em uma democracia, gente, confiar no processo eleitoral é tão importante quanto exercer o direito de votar. Então, essa é uma semana em que as portas do TRE estão abertas para que nós, como cidadãos, possamos conhecer de perto, mais intimamente, as urnas eletrônicas abertas e entender como funciona toda a captação dos votos. Marcos.
0: Agora, 6h45, hora de darmos aquela viajada aí pelo interior. É o Boletim Integração com o jornalista Moza Luna.
3: Bom dia, estamos de volta aqui com o Boletim Integração de hoje, nessa terça-feira, com muitas informações dos municípios, do turismo e também do meio ambiente. Hoje a gente tem uma informação triste, né? Com relação à cavalgada que aconteceu lá em Penedo, em que morreram dois animais, simplesmente por exaustão e tortura. E a gente vai debater esse tema das cavalgadas, que tem que ser fiscalizada e tem que ser acompanhada pelas autoridades. E casos como esse tem que ser responsabilizado os donos, tá certo? E o organizador da cavalgada também tem responsabilidade. Daqui a pouco a gente vai debater esse assunto. Temos informações aqui da Equatorial, que se posicionou com relação à determinação da justiça para a retirada de uma rede de postes, né? Uma rede elétrica. lá no povoado Campinhos, em Pariconha. O prefeito pediu para retirar. E a sentença foi dada à Equatorial para retirar essa rede elétrica e reposicioná-la. Também temos informações de Maragogi com relação à instalação de uma praça de artesanato e food truck e ruas pavimentadas graças a uma parceria com o governo do estado. Tudo isso daqui a pouco no Boletim Integração de hoje. 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Vamos às informações? Gente, eu passei o final de semana em Penedo, quem me acompanha na rede social, Osara_Luna, sabe disso, e fiquei triste. Fiquei triste no domingo à noite, quando tomei conhecimento da morte de 2 animais, 2 cavalos, por exaustão e tortura praticada pelos seus donos. É preciso agora que as autoridades responsabilizem os organizadores da cavalgada e os donos dos animais. As cavalgadas em ano eleitoral têm se tornado um circo político para a promoção de muita gente. E sem fiscalização, sem acompanhamento, às vezes até a polícia militar acompanha, porque vê que vai causar problema ao trânsito. E causou em Penedo. E a cidade ficou suja de fezes de animais, urina, entendeu? Cavalgada é para a zona rural. Não tem que fazer desfile político na zona urbana. Atrapalhando o trânsito, atrapalhando o turismo, sujando a cidade com as fezes e os animais sendo torturados. Vários cavaleiros embriagados, totalmente alcoolizados, batendo nos animais, castigando os animais, subindo em calçada, entendeu? Botando os cavalos em cima de carros. É preciso colocar fim a essa bagunça, a essa baderna, a essa arruaça. Isso mesmo. Eu gosto de cavalgada, sempre pratiquei, mas a gente participar de cavalgada organizada, ADEAL presente, fiscalizando os animais se estão com burro, tá? Fiscalizar, ADEAL em cima, vigilância sanitária, polícia militar e o Ministério Público colocando determinação na organização desses eventos que agora estão servindo de circo político na zona urbana das cidades e causando esse problema. E o pior, né? Tortura dos animais. Bom, vamos à Equatorial, que nos mandou aqui uma nota de esclarecimento. Da seguinte forma, a distribuidora esclarece que a regulamentação do setor elétrico prevê que solicitações de remanejamento de postes e demais estruturas de rede elétrica, quando motivadas por interesse ou necessidade do solicitante, estão sujeitas à participação financeira conforme as normas aplicáveis. Sobre o pedido específico da Prefeitura de Pariconha, no povoado Campinhos, a Equatorial Alagoas está tratando diretamente com o cliente para adotar as providências cabíveis em conformidade com os procedimentos aplicáveis no caso. A distribuidora reforça que atua em conformidade com a regulamentação do setor elétrico e permanece à disposição para os alinhamentos técnicos administrativos necessários. Assinado, assessoria de imprensa da Equatorial. Tá bom? Para concluir, Maragogi aí, comemorando a pavimentação de várias ruas lá no setor urbano, que antes era só lama. Parabéns aí, parceria com o governo do estado de Alagoas e o prefeito Dani Vasconcelos anuncia também a instalação de uma praça para artesãos com 32 lojas dedicadas ao artesanato, incentivando o talento de todos e também a instalação de food trucks como mais um ponto turístico daquela belíssima cidade. Bom, ficamos por aqui. Voltamos amanhã.
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0: Muito bem, agora são 6 horas e 51 minutos, 6h51, falar aqui de um problema que está afetando os ambulantes, né? Aqueles que estão ali, obviamente, querendo começar justamente, Thaís, o seu pequeno negócio, né? E a principal vitrine da nossa cidade é a Orla, né? E a reordenação da rua aberta na Orla da Ponta Verde, ela voltou a provocar reclamações entre os ambulantes e pequenos empreendedores que trabalham aos domingos na região. Implantada pela Prefeitura de Maceió, a mudança retirou barracas e carrinhos da área mais próxima à praia e transferiu os comerciantes para o canteiro da faixa verde, medida que, de acordo com os trabalhadores, já provocou redução nas vendas e dificultou também a rotina de trabalho. No segundo fim de semana, após a alteração, comerciantes relataram que a principal dificuldade tem sido a falta de definição dos espaços destinados a cada empreendimento. Sem um ponto fixo, eles afirmam que passaram a disputar vagas a cada domingo e enfrentam dificuldades para manter também a clientela. A organização seria fazer um cadastro. Hoje, qualquer pessoa chega e ocupa o espaço. Todo domingo aparece alguém diferente, contou uma das comerciantes. Além da mudança de localização, os trabalhadores pontuaram a perda de visibilidade. Segundo eles, clientes habituais têm dificuldades para localizar os empreendimentos após a transferência para uma área mais afastada da praia. A gente sabe que esse estímulo ao empreendedorismo, que muitas vezes é feito até pela própria prefeitura, ele, quando é feito de forma desordenada, cria problemas dos mais variados, né? Mas entender que essas pessoas só estão empreendendo porque elas não têm vaga no mercado formal é também tarefa e sensibilidade da prefeitura. E é claro que toda medida ela provoca um tipo de reação. Vou falar aqui um outro problema que está acontecendo, pelo menos numa das praças que eu tenho pessoas próximas que passam recados para mim. A praça lá do Osman Loureiro. Ela é uma praça que foi revitalizada pelo município e no entorno dela surgiram vários empreendedores. Só que alguns utilizam a rede elétrica. E aí, resultado, tome gato na rede elétrica. O que é que está acontecendo? A reclamação que está chegando para nós é a queda de energia na região. Então, quer dizer, se não houver um disciplinamento para esse uso, vai prejudicar quem não tem nada a ver, que são os moradores, não é? A informação que a moradora mandou aqui é que no final de semana a luz parecia uma árvore de Natal, piscando toda hora. E aí quer dizer que se der bronca no eletrodoméstico e vai pagar a prefeitura, é o pequeno empreendedor. Então a gente não pode ser contra o empreendedor porque ele está ali trabalhando. E ele tem que estar trabalhando, que é a forma honesta de garantir sua renda. Agora, o município precisa saber estruturar como é que faz esse trabalho. Isso vale para Osman, vale para outras praças onde foram construídas arenas como Gigantinhos e também para Orla. Agora, é um processo de reeducação. Ninguém aqui pode ir de encontro ao empreendedor. Isso que a gente recebeu de mimo aqui, isso é fruto do empreendedorismo. São pessoas que estão ali precisando buscar uma nova frente de trabalho. Agora, tem empreendedor que acha que o negócio dele tem que estar na rota onde a pessoa passa, tipo assim, para atrapalhar o deslocamento e você ser obrigado a comprar. Eu não faço isso. Eu levo em consideração hoje vários aspectos que envolvem justamente acessibilidade, a exposição do produto, uma boa marca exposta, não é? E, claro, a qualidade do produto que está sendo oferecido. Então, se está sendo feito um mínimo de organização, vamos tentar, dentro desse mínimo, chegar a uma compreensão. Agora, a prefeitura não pode criar embarreiramentos ou, obviamente, simplesmente lança a ideia e não acompanhar esse processo de evolução. Tem que ter uma evolução para que as pessoas também cresçam e, como disse aqui há pouco o Gustavo, né, de forma organizada, que é o melhor. 6h55, Thaís.
2: Quando a gente fala em empreendedorismo, Marcos, é impossível não olhar para a realidade do que a gente está vendo, essa explosão de empreendedores aqui.
0: Agora, é o tipo de olhar que só tem pro pequeno, porque o cara que trouxe o patinete e a bicicleta, não é? Ele não é pequeno empreendedor, ele é um grande empreendedor, tá lucrando muito. E as broncas estão aí, o povo caindo, se quebrando, ficando internado, tá certo? E agora o detalhe, o órgão que fiscaliza também é municipal. Você viu alguma iniciativa? Você viu o povo usando capacete? Você viu usando o povo joelheira? Não viu. Entendeu? Então, quer dizer, a regra que aperta para uns, que é o pequeno, não é a mesma que aperta para o grande. Então, essa é a história.
2: Eu sou a favor do apoio para quem tenta ali empreender e crescer. Nós já tivemos exemplos, desde que iniciaram essas vendas, a orla fechada se tornou a orla gourmet, mesmo com o improviso que se tomou conta nessa explosão dos empreendedores ali do local, só houve elogios para quem estava comercializando ali. A gente entende que precisa de ordenamento, porque uma coisa vai levando a outra, senão daqui a pouco, né, a rua vai estar de que forma, né? Então a gente sabe que precisa de organização, mas não é algo complicado. Não precisa embarreirar para impor organização. É saber quando entra, é saber quando sai, é um cadastro, é controlar o limite, sabe? Eu acho que organizar e ordenar vai muito além do que proibir chegar numa orla e levar mercadoria do empreendedor. Eu acho que o poder público, ele tem mais o dever, com esse ordenamento, de apoiar e incentivar o crescimento do que de simplesmente chegar lá e levar a mercadoria de um empreendedor que está ali tentando levar o sustento para a família.
0: Por que não fazer como o Grupo Andrade vai fazer, de iniciativa privada, né? Capacitar essas pessoas, mostrar para elas o quanto é importante que a marca, a qualidade com o produto, a apresentação das pessoas, elas consequentemente vão ajudar a ter acesso ao consumo. Por que não fazer? Eu não tenho dúvida de que quando você oferece algo, o comportamento das pessoas vai ser diferente. Agora, é um ano eleitoral, viu? Para começar a mexer com as pessoas e daqui a pouco eles começarem a se rebelar e interditar e fazer barulho, também não custa. Agora, qual é a oferta que o município dá, além dessa possibilidade de só organizar a parte urbana? Tá oferecendo emprego? Tem emprego para essas pessoas? Não tem. Então, quer dizer, elas estão buscando a sua sobrevivência. E é onde a gente tem que estar apoiando, porque entre estar ali ou estar fazendo algo que prejudique a sociedade, eu prefiro que ela esteja ali. Ensinar a cuidar do entorno. Se for um produto que tem embalagem que as pessoas vão descartar, para estimulá-las a colocar no lixo. Tudo isso tem que ser feito. Isso é o mínimo que o poder público também tem que ofertar para as pessoas.
2: E mais, incentivar esses muitos empreendedores a sair da informalidade, Marcos.
0: Boa.
2: Porque perfeito. É muito empreendedor na informalidade, o que dificulta acesso a crédito, limita o crescimento do negócio, deixa ali o seu negócio no improviso. Então, assim, formalizar um negócio também não basta, não é só isso. É preciso buscar capacitação, aprender tudo que o Marcos trouxe aí.
0: Claro.
2: Para também ajudar a quem está empreendendo a administrar as finanças, a fazer com que o negócio dê passos para frente, entenda o mercado, consiga planejar. Porque tem

0: ela devia estar estimulando a gente a comprar mais. Eu disse, não, eu quero que o meu cliente fique vivo para voltar aqui a comer. E não que ele se empanturre, tenha um problema e não volte. Isso é um nível de quem está vendendo um produto que vai além do próprio produto. Eu disse, mas a senhora pensa, a mulher falou dessa forma. E olha que coisa interessante. Então, quer dizer, a gente está lidando com o mesmo caráter de trabalho relativamente informal, mas ela conquista o cliente com outro tipo de argumentação. Então, como é que ela chegou a isso? Qual foi o trabalho para chegar até ali? Então, é disso que a gente está falando. Organização, incentivar as pessoas a compreenderem o quanto elas podem contribuir também, socialmente, inclusive.
1: Agora, 7 em ponto. Agora sim, tem intervalo, hein? Vamos fazer uma rápida pausa. Já, já voltamos.
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1: 7:04, 7:04 na Capital Lagoana. Bom dia pra você. Já estamos na segunda hora do nosso programa com chuva forte. É o que disse o Kel. Ele é meteorologista também. Sentiu pelo cheiro que tá, aumentou a chuva. Impressionante
2: ele isso. Ele tá recebendo as informações.
1: Ah, tá vindo ali na TV, né? Ah, olha, das ruas, ó, já mandaram um zap pra ele. Amor, tá chovendo. Olha, nesse momento aqui, pra você que tá acompanhando o Jornal da Mix, tá, ó, a serraria ali depois do Antares, gente, o trânsito tá bem lento, tá, a partir dali, principalmente no finalzinho ali do San Nicolas até a serraria, onde tá mais condensado o trânsito. A Fernandes Lima, depois do encontro Rotary e Fernandes Lima também, tem um trânsito bem pesadinho. Você papai, você mamãe que tá ainda com as crianças no carro, né, então fica na boa, fica na paciência, não tem mais jeito, já tá atrasado, não vai inventar moda. E aí você tá enfrentando lentidão nesse deslocamento também em direção à Praça do Centenário. 7:05.
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2: Vamos agora à participação do blogueiro e jornalista Edivaldo Júnior.
3: O tema de hoje é nacionalização. Não há dúvidas de que o eleitor vai se dividir aqui em Alagoas, como em grande parte do Brasil, entre o governo, ou seja, um candidato que vai à reeleição, que é o Lula, e um nome da oposição. E nesse momento, o principal nome segue sendo o de Flávio Bolsonaro, filho do ex-presidente Jair Bolsonaro. Em Alagoas, estranhamente, o Bolsonaro ainda não tem palanque, mas pode ser que tenha. Ontem surgiu aí uma informação interessante de que a mulher do JHC, Marina Cândia, que é pré-candidata ao Senado ou a deputada federal, não se sabe, poderia ser a vice do Flávio Bolsonaro. Isso pode ser uma sinalização de que o JHC pode se reaproximar do PL de Flávio Bolsonaro. Nessa terça-feira, dia 4, o PL vai fazer a convenção e aí existe uma expectativa de uma aliança entre o JHC e o Alfredo Gaspar. E claro que essa aliança poderia aproximar o JHC de uma definição. Ele passou os últimos dias da pré-campanha em cima do muro, literalmente, na neutralidade. E na última hora é possível que o JHC se decida ou se defina por um nome nacional. E se essa decisão sair, provavelmente seria o nome do Flávio Bolsonaro, que é o nome mais forte da oposição hoje em todo o Brasil, e aqui em Alagoas não é diferente. Aliás, em Maceió, o Bolsonaro ganhou em 2022, foi a única capital do Nordeste onde ele venceu, e existe uma força muito grande da direita na capital de Alagoas. Do outro lado, Renan Filho já decidiu, e não é de hoje, vai de Lula. Ele será o candidato de Lula em Alagoas. O Renan Filho usa chapéu de Lula, fala do Lula, e agora, ó, anote aí, o Lula vai vir em breve a Alagoas para anunciar esse apoio ao Renan Filho. Os dois vão marchar juntos e o JHC pode ser que saia da neutralidade. O Renan Filho faz convenção no dia 5, o JHC também, os dois ainda com algumas definições para serem tomadas, o Renan Filho em busca de um vice que acrescente ou que agregue votos à chapa ou tempo de televisão, o JHC ainda indeciso quanto à aliança com Alfredo Gaspar e Arthur Lira. Mas a questão nacional parece que vai pesar e muito nas decisões que serão tomadas nas próximas horas. Eu hoje fico por aqui, até a próxima.
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1: Agora 7:09, 7:09.
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1: O presidente do Republicanos, deputado Marcos Pereira, de São Paulo, avisou ao senador Flávio Bolsonaro que o partido não fará aliança com ele e ficará neutro nas eleições presidenciais. O comunicado foi dado na noite de segunda-feira. Mais cedo, em reunião com Flávio, Pereira já havia levado um levantamento interno do partido indicando que 17 dos seus 27 diretórios regionais defendem a neutralidade na eleição presidencial deste ano. A intenção é liberar os estados a apoiarem qualquer candidato a presidente. É bom lembrar que aqui em Alagoas, quem representa o Republicanos e está como candidato ex-deputado e pré-candidato ao Senado, que vai fazer a convenção, né? Davi Filho. O partido já fechou com a reeleição de Renan Filho, mas Davi diz que vota em Jota e que vota em Bolsonaro. Não sei se agora com Flávio Bolsonaro, não sei se agora com essa reorientação ele vai mudar de estratégia. Mas em princípio, o Republicanos, assim como a União Progressista, vai deixar Flávio Bolsonaro sozinho. Tá? Sozinho, o que é difícil, porque vai enfrentar a máquina governamental. Ele tem força, é o único pré-candidato que tem força para, obviamente, candidato que tem força para vencer Lula. Tem uma distância percentual na maioria dos estados, mas em outros ele está embolado. Mas os partidos do Centrão, nenhum querem associar a imagem a Flávio Bolsonaro, né? E isso passa um recado muito ruim para, obviamente, o mercado financeiro. Porque você fica sem previsibilidade de como vai ser a construção do programa. Flávio tem dificuldades, né? Teve aquele problema interno com a Michelle, depois ela pediu desculpas, não é? Mas não está conseguindo, obviamente, fazer um leque de alianças. E eu digo uma coisa, numa eleição polarizada, onde você tem um candidato de direita, da extrema direita, um candidato da centro-esquerda, a neutralidade favorece quem está no poder. A neutralidade não favorece a quem quer tomar o poder, ela favorece a quem está no poder, porque obviamente os Republicanos têm ali os seus espaços e cargos aí, obviamente, sendo ocupados no governo federal. Então, realmente, o Flávio está ficando isolado para esse processo eleitoral. 7h11, Thaís.
2: E o Supremo Tribunal Federal decidiu por unanimidade derrubar a restrição que limitava a compra de veículos com isenção tributária apenas às pessoas com deficiência que pudessem dirigir. Aí o que é que muda com essa decisão? O benefício também fica garantido às pessoas com deficiência que não têm condição de conduzir um veículo e dependem de um motorista, como é o caso de muitas pessoas com deficiência intelectual, visual, deficiência física grave ou transtorno do espectro autista. Os ministros entenderam que a restrição era inconstitucional porque criava uma diferenciação entre pessoas com deficiência sem uma justificativa que fosse razoável, violando o princípio da igualdade e os direitos garantidos pela Constituição. É uma decisão que representa avanço na garantia dos direitos das pessoas com deficiência. O acesso a um veículo, em muitos casos, não é uma questão de conforto, mas de mobilidade, de autonomia, inclusão social. Então, quem não pode dirigir também precisa se deslocar para consultas, para trabalho, para escola, seja lá para onde for, para todas as suas atividades no dia a dia. Então, esse entendimento do STF, no meu ponto de vista, reforça que o direito à acessibilidade não pode ser limitado pela capacidade de conduzir um automóvel. É até esquisito isso, né? Se a gente não puder trocar aqui a classificação, absurdo. A decisão corrige uma distorção, sem dúvida, e amplia a proteção a um grupo que já enfrenta diversos desafios para exercer realmente a cidadania. Então tá de parabéns o STF pelo entendimento. Já não cabe mais esse tipo de entendimento que fere a nossa Constituição, que fere direitos, que propõe diferenciação e não igualdade. 7h13, Marcos. Vamos seguindo aqui agora com Rogério Costa e mais informações.
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4: Bom dia para todo mundo que nos acompanha aqui no Jornal da Mix, um grande abraço, nós estamos chegando direto à redação e o Tribunal Regional Eleitoral de Alagoas esclarece que veículos utilizados para transporte por aplicativos e outros serviços de mobilidade urbana não podem circular com propaganda eleitoral, adesivos ou qualquer outro tipo. A vedação se aplica a toda a extensão do veículo, incluindo vidros, portas e demais áreas externas, além da proibição de pedidos de voto durante a prestação do serviço. De acordo com a legislação eleitoral, os carros de aplicativo são considerados bem de uso comum, uma vez que estão permanentemente disponíveis para utilização pela população. Por essa razão, eles estão sujeitos às mesmas restrições a outros locais de acesso público, as quais é proibida a veiculação de propaganda eleitoral. Também se enquadram nessa categoria cinemas, centros comerciais, templos religiosos, clubes, ginásios, estádios, clínicas, hospitais, ainda que sejam de propriedade privada. Caso algum eleitor identifique esse tipo de propaganda eleitoral, pode registrar a irregularidade através do aplicativo Pardal do Tribunal Superior Eleitoral, com acesso também para o Tribunal Regional Eleitoral. E é importante fotografar o veículo, realizar o print da tela, identificando o ilícito eleitoral e enviando à Justiça Eleitoral do Brasil. O Pardal está disponível para denúncias a partir deste 16 de agosto em dispositivos móveis como smartphones, tablets e também nos computadores. A propaganda tem que ser realizada de acordo com a legislação. Propaganda eleitoral. Orienta o Tribunal Regional Eleitoral. Voltamos com vocês.
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1: É isso, 7 horas e 15 minutos, 7h15. A chuva acabou desmontando, né? O que foi aquela história ali envolvendo a reforma urbana no entorno do Salgadinho, que ganhou o nome de Renato Salgadinho. Foi tanta água que desceu da parte alta da cidade que não teve comporta, filtro, paradeira, peneira que segurasse os dejetos, e a língua suja, Thaís, avançou, entendeu, em direção ao mar, que obviamente voltou a ter aquela carga poluída, tá certo? De um riacho que morreu há muitas décadas, né? Renasceu urbanisticamente, mas não renasceu, obviamente, como se imaginava. O mau cheiro tremendo tomou conta ali daquela região. Ambientalistas, pessoas que trabalham, né, com a área urbana, né, arquitetos urbanistas, obviamente divulgaram essas informações. E a imagem aérea que está rolando aí, mostrando o despejo dessa língua suja na praia, impressionante, impressionante mesmo. Tá assim uma coisa terrível, né? Se continuar chovendo forte como choveu ontem, vai continuar despejando. Então o alerta que a gente faz é o seguinte: mesmo que venha a fazer sol, só é possível frequentar esta praia, a Praia da Avenida, após 48 ou 72 horas. E a dica que eu dou é o seguinte: aguarde a divulgação do relatório do IMA, porque não vale a pena você expor a sua vida e a da sua família. Eu sei que não é uma praia muito frequentada por famílias inteiras, como foi no passado, né? Depois do Salgadinho, depois do Emissário, isso mudou dos anos 90, 80 para cá. Mas tem a turma que joga bola, tem o pessoal que dá uma corridinha, e às vezes você completa a corrida e dá aquela vontade de mergulhar no mar, mas não vá nessa não, viu? Senão pode ser o último mergulho. E a história do Renato Salgadinho, se você pegar uma bactéria aí, um problema sério, você vai renascer, mas em outra vida. Então, evite esse tipo de coisa, é o alerta que a gente tá dando, tá? 7 horas e 17 minutos.
2: Em dia assim, com muita chuva, não tem como, né? Tudo acaba desaguando ali no Jacintinho. São mais de 15 bairros que desaguam nesse córrego. Então, é muito, muito, muito difícil manter o Salgadinho num equilíbrio num dia de chuva. Muito difícil. Já é difícil manter o Salgadinho sem mau cheiro e numa situação ali de equilíbrio ambiental. Sem chuva, meu amigo. Agora imagina um dia de chuva. Então, realmente assina embaixo de tudo que o Marcos falou. Agora, Marcos, escuta essa. A gente estava falando agora há pouco sobre empreendedorismo e eu trago para você aqui uma história de dor, mas também de muita superação, que tem emocionado muita gente aqui em Maceió. A empreendedora Aline Carla Feitosa, que perdeu o filho em um dos casos criminais que mais chocaram Alagoas, encontrou, sabe onde? Um jeito de recomeçar? Numa confeitaria. Depois de enfrentar o luto, tentar dar novo sentido à própria vida, ela perdeu o filho pro serial killer, gente. Aquele caso do monstro que assassinou friamente mais de 18 pessoas.
1: Isso, exatamente.
2: Então, é aquela coisa assim que... Imagina uma mãe, né? Encontrar nos bolos, que antes eram apenas uma paixão, além de se tornar uma fonte de renda, um símbolo da resistência dela como mãe de conseguir superar essa dor. Nas redes sociais, ela está conseguindo conquistar muita gente, milhares de pessoas, não apenas pela qualidade do bolo que faz, mas pela história de coragem que ela carrega. É quando a gente faz com amor, né? Tudo fica mais gostoso. E é daquelas histórias que lembram que o luto, viu, Marcos? Ele não vai sumir nunca. Não é disso que se fala, mas ele ganha um novo significado. Ela tá tentando ressignificar a vida dela, e mesmo depois de uma tragédia tão profunda, mostrando que a vida ainda pode encontrar caminhos para recomeçar. Então, sem dúvida, a Aline Carla Feitosa é um exemplo de resistência, de capacidade de se reinventar, mesmo quando tudo parece ter sido perdido. Então, parabéns, era esse recado que eu queria deixar aqui para esse exemplo de força, de mãe e de empreendedorismo.
1: Realmente, Thaís, essa história ontem, quando foi repercutida, né, na TV, e que ganhou também aqui destaque na Gazeta Web, é algo assim que demonstra muita fé, né, muita superação. É uma perda que nunca, obviamente, vai ser compensada, mas obviamente encontrar forças para seguir é algo muito importante, né? Quantas e quantas pessoas podem ter passado por algo assim? A gente tem uma outra família agora que sofre no estado de Alagoas, que é a família de um atleta, né? Que acabou sendo atingido por uma bala perdida, disputando o que ele mais gostava, que era um campeonato de futebol. O rapaz é uma promessa para o futebol brasileiro, e a gente espera que esse exemplo dela também ecoe nessa família, e que eles venham, obviamente, se reerguer e ter, obviamente, condições de continuar, né? São 7 horas e 21 minutos.
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0: Eita, 7h25, valeu galera que tá obviamente acessando o YouTube, obrigado, vai compartilhando, é coisa boa, né? Olha, serraria, gente, Via Expressa tá mais lentinha, viu, pra quem tá vindo por ali. Agora, sabe uma coisa que acabou, Thaís? Foi aquele congestionamento ali na Cruz das Almas, lembra que a gente sempre fala que quando chega ali... Tem uma faculdade, aquilo ali
2: meu
0: deu
2: amigo,
0: uma... destravou.
2: Você tá falando em que direção?
0: Eu tô falando em direção sentido centro.
2: É, mas você já viu como é que tá pra
0: o
2: ir?
0: O nó.
2: É, eu já. Pra Via Litorânea?
0: Já percebi.
2: Ah, você tá dobrando ali no posto 7, adotei, aí vai pegar pra Cruz das Almas. Meu amigo, colocaram um semáforo lá na frente.
0: Ah.
2: Que tá travando o trânsito desde a curva no posto 7.
0: Mas é bom porque você fica olhando o mar.
2: Ah, brincadeira.
0: Não é, não. É uma forma de garantir o turismo, o desenvolvimento. É porque você não entende as estratégias
2: da prefeitura.
0: Pelo amor de
2: Deus. Não, o que eu
0: Qual
2: entendo é que
0: aqui... Qual é o nosso cartão
2: de
0: visita, né? A praia? Ficar congestionado na
2: Marcos,
0: praia, beleza. Você
2: o
0: fica
2: que eu
0: ali.
2: Entendo é que aqui em Maceió, organizar o trânsito tem sido implantar semáforo, meu amigo. Não existe
0: não,
2: tanto
0: não,
2: semáforo
0: não, não, não,
2: nessa
0: não.
2: cidade.
0: Você não tá entendendo. É uma forma de você curtir o mar, porque o mar acalma, né? Agora, você só deixa pra abrir a janela, pra sentir o cheirinho da brisa, depois da ponte, porque ali tem águas férreas, que é um riacho que também joga uma língua suja na praia. Então... Aí depois você passa a cear, porque se você botar antes, vai ter aquele cheirinho de matéria orgânica.
2: Marcos, eu preciso comentar
0: isso. Aula de química, matéria orgânica em decomposição.
2: Agora, eu tô falando uma coisa que, gente, eu fiquei presa mais de 40 minutos naquele trânsito. Vocês não têm ideia.
0: Olha, pra
2: e
0: você...
2: não existe, eu ainda não tinha passado pela Via Litorânea, ali em Cruz das Almas, bem em frente ao hotel mesmo, de esquina, depois das mudanças, do desvio do trânsito lá na Comendador Gustavo Paiva, em direção que sai ali na rua, ao lado da churrascaria, em Cruz das Almas.
0: Aí fez a sua estreia, né?
2: Ah, gente, pelo amor de Deus, por que colocar mais semáforo? É isso que eu não entendo. Eu sei que o fluxo aumentou, mas precisa ter alguma outra alternativa. Porque a alternativa é sempre
0: mas também,
2: instalar
0: Thaís,
2: semáforo.
0: Olha, se não botar mais semáforo, como é que o rapaz que vende semáforo, que gera emprego, ganhar dinheiro?
2: Verdade,
0: você
2: né,
0: só
2: Marcos?
0: Pensa... Você tem que ter...
2: Verdade,
0: você
2: cara.
0: Você tem que ver o aspecto da
2: aquele
0: economia.
2: Aquele trânsito ali, ele tinha fluidez. Agora não tem mais. Agora é um transtorno e se você tiver 5 horas da tarde pra ir pra Cruz das Almas, Jacarecica, desista, meu amigo, não vá.
0: Mas também é uma forma de ampliar o diálogo com o chefe, porque você vai chegar para o chefe do patrão, eu preciso
2: Deixa
0: sair
2: eu largar
0: mais, cedo,
2: mais cedo,
0: porque, né, é uma forma. Porque as pessoas estão sem se comunicar, então é um modo que a prefeitura encontrou para que as pessoas dialoguem mais, entendeu? E vejam o mar.
2: Você consegue opinar seriamente sobre isso?
0: Não, porque segundo o meu médico, se eu me estressar, eu morro. Eu vou ficar me estressando com essa
2: tanta
0: turma.
2: Tanta gente tendo
0: Deus
2: né,
0: me
2: infarto.
0: Livre. Deus me livre.
2: Que
0: eu quero
2: evitar.
0: É tirar onda mesmo, entendeu? E é isso aí. Pois é. E outra coisa, é ano de eleição. Tá tudo vai ser resolvido, entendeu? Você não viu o Salgadinho? Renasceu. Olha lá a língua no meio da praia. No meio da praia, entendeu? Cheia de esgoto. Então é isso, não vai estressar, não. Gente, nesse momento, quem vem do centro, beleza. Quem vai no sentido contrário, tenha calma, curta o mar. Né? Hoje não tá muito bom, não, porque tá chovendo, né? Tem muita matéria orgânica sendo lançada no mar, né? Então essa é a onda. 7h29, vamos falar um pouco de futebol. Pois é, a bola está rolando o Brasil afora. E quando o assunto é futebol, a gente tem o maior especialista em análise de futebol. Ele que foi para a Copa do Mundo, falou até dormindo. Eu estou falando do Paulo Vinícius Coelho, o PVC.
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3: Bom dia. Hoje é noite de CRB. É noite do artilheiro do Brasil, Mikael. Noite do artilheiro da Série B, noite da esperança, porque como a gente está dizendo aqui faz tempo, se o Operário de Ponta Grossa, se o Criciúma, o Juventude, se o Vila Nova de Goiás estão brigando para subir, por que o CRB não pode? E vamos voltar no tempo lá atrás, O CSA hoje está tentando voltar para a Série C, mas já chegou num tempo em que saiu da C para B e da B para A. Isso foi outro dia, 2019. Então por que que não pode? Por que que não pode acreditar? Quem é que diria que o São Paulo ia fazer proposta pelo Michael? Quem é que diria que o CRB estaria em oitavo lugar? E são 6 pontos. Se ganhar hoje do Avaí, o CRB fica 2 pontos abaixo da zona de classificação do acesso para a Série A. É só acreditar que é possível. 2 anos atrás, eu fiz uma proposta, uma palestra em Belém, falando que o norte do futebol do Brasil precisava incluir a região norte. Bom, hoje o Remo está na Série A. 2 anos atrás, pouca gente acreditava. Alagoas precisa voltar para a Série A. Seja com o CRB, mais fácil, seja com o CSA. Hoje é noite de CRB, de acreditar. Paulo Vinícius Coelho, PVC, para a Central Gazeta de Notícias.
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0: Valeu, PVC, obrigado pela sua participação. Ô, Kel, vamos dar uma passada aí em Brasília, pô, o povo quer saber de política.
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0: Há 2 meses das eleições, o presidente Luiz Inácio Lula da Silva lidera em 8 estados no primeiro turno, de acordo com pesquisas de intenção de voto divulgadas mais recentemente. Em outras 6 unidades da federação, a disputa entre os presidenciáveis se mostra acirrada e registra empate técnico, enquanto o senador Flávio Bolsonaro lidera em 2 estados. O levantamento do Metrópolis considerou pesquisas eleitorais divulgadas nas 2 últimas semanas em 16 estados brasileiros. Portanto, 11 unidades da federação ficaram fora: Alagoas, Amazonas, Distrito Federal, Maranhão, Mato Grosso, Mato Grosso do Sul, Paraíba, Rondônia, Roraima, Santa Catarina e também o Tocantins. O cenário atual indica indefinição nos maiores colégios eleitorais e principais palanques almejados pelos presidenciáveis. Em São Paulo, Minas Gerais e Rio de Janeiro, que concentram 63,3 milhões de eleitores, as pesquisas registram empate técnico. Nos casos de São Paulo e Rio de Janeiro, o filho de Jair Bolsonaro lidera numericamente dentro da chamada margem de erro. Aquela quando você faz assim, 2 pontos para mais, 2 pontos para menos, né? Segundo os levantamentos da Genial Quest, e também que foram divulgados na última semana. Já em Minas Gerais, Lula aparece à frente por 1 ponto de diferença. No caso de Minas, tem um detalhe: o Cleitinho, que era um senador que seria candidato ao governo lá, foi impedido pelo Republicanos. Então é um palanque a menos para o Flávio. O Romeu Zema não dá palanque para o Flávio, né? Então, de certa maneira, e tá com a popularidade muito baixa lá, porque o grupo dele rachou lá também em Minas. Então, de alguma forma, vai ser um problema lá. Isso porque Minas entra nessa conta? Porque quem ganha a eleição em Minas costuma ganhar a eleição no Brasil, Thaís. É por isso que eles fazem essa referência. 7h33.
2: Meu amigo, tem que pensar, né, onde é que ficam as ligações aí em tudo. 7h33, tem Rogério Costa?
0: Direto da redação.
4: Estamos de volta com mais informações direto da redação aqui no Jornal da Mix. A Universidade Estadual de Alagoas, através da Pró-Reitoria de Graduação, informa que foi lançado o edital de vagas complementares para o novo campus da instituição, Campus 7, localizado em Porto Calvo, na região norte do estado. Os candidatos aprovados no processo seletivo complementar ingressarão no curso escolhido ainda neste segundo semestre. São ofertadas 90 vagas para os cursos de Letras, Português, Matemática e Pedagogia, todos presenciais. Estão aptos a concorrer todos aqueles com ensino médio completo. A seleção será realizada através de classificação com candidatos com base na nota final em língua portuguesa e matemática do terceiro ano do ensino médio, ou equivalente, sendo imprescindível a apresentação de toda a documentação necessária, além do histórico escolar. As inscrições podem ser feitas de forma gratuita por meio eletrônico no portal de seleção da UNEAL, acadêmico.uneal.edu.br/seleção, de 10 a 23 de agosto. No ato da inscrição, os candidatos devem informar o curso pretendido, a modalidade de concorrência ampla ou reserva de vagas para estudantes oriundos da rede pública de ensino. A média obtida na terceira série do ensino médio e nas disciplinas de língua portuguesa e matemática. Deverão ser anexados documento oficial de identificação, frente e verso, e ainda o certificado de conclusão do ensino médio e também o histórico escolar. É importante que todo mundo atente para esses detalhes. E boa sorte, né, para toda esse contingente de pessoas, essa população que pode ingressar no terceiro grau, no ensino universitário, também na região norte, com cursos presenciais da UNEAL em Porto Calvo. Voltamos com vocês.
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0: Muito bem, são 7 horas e 35 minutos. Thaís, daqui a pouco a gente vai ter uma grande entrevista aqui com a desembargadora Ana Florinda Dantas. Ela que assumiu, né, tomou posse como desembargadora, mais uma voz feminina no TJ de Alagoas. Vai contar detalhes desse novo momento da sua carreira e a gente vai lembrar a brilhante ideia que ela teve daquele projeto, Thaís, para, obviamente, pais reconhecerem seus filhos, né? Que ganhou, inclusive, repercussão nacional. Já está por aqui, conversa com a gente daqui a pouco. Mas antes eu tenho um recado para você. 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
5: Diego Baroni por aqui, indicando agora uma série que me empolgou demais, chamada Citadel, do Prime Video. Uma mistura de Missão Impossível com James Bond, que acaba de ganhar a sua segunda temporada. Na trama, dois agentes, o Mason e a Nadia, que fazem parte dessa agência de espionagem chamada Citadel, que tem como diferencial ser independente, são traídos durante uma missão e isso leva ao fim da agência. Aliás, o início da série é de enlouquecer o suficiente para você querer continuar. 8 anos se passam e o Mason sobreviveu, mas perdeu a memória e construiu uma nova vida até ser contatado pelo líder da Citadel, porque existe uma ameaça global prestes a acontecer. A Nadia também sobreviveu e a relação dela com o Mason é o que move o roteiro de uma primeira temporada incrível em todos os sentidos. Ação, suspense, emoção e cheia de surpresas. E falando em ser surpreendido, o que dizer da segunda temporada, hein? Esses caras elevaram o nível. Além da presença do ator brasileiro Gabriel Leone brilhando como um vilão que quer usar satélites como armas, tem uma tecnologia de controle mental capaz de transformar qualquer um em um criminoso. E a carga dramática dessa nova temporada é ainda mais forte. Então prepare-se. Eu recomendo e muito a série Citadel do Prime Video. Me segue no Instagram para mais, @ Diego Baroni no ar. E lá tem o link para o canal Kryptonita no YouTube, onde eu apresento vários conteúdos desse universo.
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0: Olha aí, você que está vindo nesse momento pela Via Expressa, Avenida Menino Marcelo, o trecho mais congestionado é perto do San Nicolas, tá? Sentido Serraria. E também para você que está... Ó, a doutora Ana Florinda confirmou. Para você que está vindo também ali pela região da Fernandes Lima, depois do encontro Rotary Fernandes Lima, aí tenha paciência, venha curtindo o visual, né? Vendo os pingos da chuva, porque a coisa está complicada. E tem, inclusive, um registro de acidente ou carro quebrado, que está fazendo aqui com que o trânsito fique um pouco mais amarrado para quem segue sentido centro. Espero que seja tudo bem, só danos materiais, né? 7 horas e 41 minutos, Thaís.
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2: Vamos falar agora sobre um momento importante para o Judiciário Alagoano. A magistrada Ana Florinda Dantas assumiu o cargo de desembargadora do Tribunal de Justiça de Alagoas após mais de 4 décadas de serviços prestados à magistratura. E é sobre essa nova missão que nós vamos conversar agora, os desafios que ela tem pela frente, a importância de aproximar o judiciário da sociedade, o que nós conversamos agora, portanto, com a doutora Ana Florinda, que já está aqui, nova desembargadora. A senhora tem uma trajetória de mais de 40 anos. O que é que representa nesse momento da sua trajetória profissional, da sua vida também, chegar a esse cargo de desembargadora? Doutora Ana, seja bem-vinda ao Jornal da Mix.
8: Obrigada, bom dia a vocês, bom dia também aos senhores ouvintes da Gazeta. Na verdade, eu sempre encarei o cargo de desembargadora como um final de carreira para mim. Sempre foi um desejo de concluir a minha carreira de magistratura com este cargo, porque eu sempre achei que o meu perfil era o perfil da vara de família, das varas de... Enfim, da turma recursal, onde eu estava, né, trabalhando. Então, eu sempre tinha um trabalho que eu não queria interromper, gostava daquele trabalho e achava que lá eu estava, digamos assim, realizando um trabalho, digamos assim, projetando meus sonhos, meus desejos de fazer alguma coisa, sempre num perfil mais voltado ao primeiro grau, né? Então, eu acho que tem essa questão também de perfil. Claro que hoje, estando já num tribunal, eu estou muito satisfeita, estou feliz, agradeço, né? Primeiro a Deus, depois minha família, todos que me apoiaram lá.
2: Uma família de desembargadores, né?
8: É, a minha família é uma família muito voltada ao judiciário, né? O meu esposo, Francisco Rio Dantas, era desembargador federal, ele foi juiz federal em Alagoas muitos anos. O meu filho, juiz federal no Rio de Janeiro, depois aqui nessa região, e hoje é desembargador também. E tem um filho advogado, né? Tem um outro filho que é serventuário do Tribunal de Justiça de Pernambuco, trabalha na vice-presidência do tribunal. E, finalmente, que eu tenho 4 filhos, rapazes, né? Dizem que eu tenho a ovelha branca da família, que é o médico.
0: Muito bom.
8: Que é um médico.
0: Doutora, tem um detalhe importante. A senhora falou que gostava da missão que tinha na vara de família e a senhora comprou uma missão que ela mudou um pouco a história do Judiciário Alagoano e da história de muitas famílias. Se você não lembra, gente, doutora Ana Florinda criou um projeto aqui que é para reconhecimento de paternidade. Ela acabou descobrindo que simplesmente quase milhares de pessoas, vamos falar umas centenas de pessoas aí, algumas centenas de pessoas, elas não tinham o sobrenome do pai em seu documento, porque, obviamente, foram relacionamentos fortuitos e que, por alguma razão, foram desfeitos. E mesmo com a responsabilidade sobre os filhos, esses homens não assumiram essa função. E aí surge Ana Florinda com a ideia de, obviamente, fazer essa busca pela paternidade, inclusive uma revolução quando chegamos aqui com o exame de DNA. E isso fez com que muitos homens hoje, crianças, mulheres, adultos, tenham finalmente a sua identidade completa com o nome de pai e mãe. Esse trabalho ganhou repercussão nacional, foi a partir daí que eu a conheci, e nunca me esqueço uma fala que a senhora disse o seguinte: todos têm direito de saber qual é a sua árvore genealógica. Ninguém nasceu do nada. A mãe não foi mãe sozinha. Quer dizer, apesar de ter sofrido muitas vezes só para criar os filhos. E, obviamente, ela agora é premiada, né, com a história. Deus lhe deu essa saúde, esse sorriso, esse bom humor para chegar ao cargo de desembargadora. É, na sua avaliação, seu maior projeto como magistrada, esse do reconhecimento da paternidade, doutora?
8: Sim, eu entendo que foi um projeto que deu certo pelo lado acadêmico, porque foi o meu projeto de mestrado em Portugal. Eu fiz o meu mestrado na Faculdade de Direito de Lisboa. Posteriormente, eu fiz o doutorado também na Universidade de Lisboa, em Ciência Política, porque eu entendo que o meu orientador dizia: não, isso não é direito privado, isso é um direito do Estado. Então, foi em Ciência Política, pela necessidade justamente de ter políticas públicas incentivando a paternidade. Quando eu iniciei isso no ano 2005, se via muito o reconhecimento da paternidade como uma questão atinente à mãe, ou se a mãe quisesse, se a mãe achasse bom. Só que eu mudei o meu modo de pensar a partir dos meus estudos lá em Portugal e, enfim, da minha visão como magistrada também, que não era um direito da mãe fazer ou não, nem o direito do pai reconhecer ou não, é um direito do filho, não isso. Digo nem da criança. Por que não é da criança? Porque com o caminhar do tempo, nós fizemos reconhecimento de pessoas de 60, 70 anos de idade, né? Fizemos muitos adultos e até o reconhecimento da maternidade.
0: Olha só, que coisa boa.
8: Que é uma coisa que você pensa que não tem, mas nós tínhamos pessoas, inclusive pessoas conhecidas aqui no estado e tudo, que só tinham o nome do pai e não da mãe.
0: Olha só.
8: Por conta de uma legislação antiga que não permitia que o homem casado reconhecesse um filho com uma mulher que não fosse a sua esposa. Então, ele reconhecia o filho, mas não tinha o nome da mãe.
0: Compreendo.
8: Então, era um constrangimento terrível, porque você só tinha o nome do pai e não da mãe. Que é tão estranho, às vezes, para quem está de fora não sabe.
0: Verdade, um caso atípico mesmo. Eu achava que era sempre mais os homens que davam no pé.
8: Mas acontece que eu sempre faço questão de fazer um pouco de justiça ao homem alagoano. Isso é uma coisa que eu tenho comigo, sabe? Porque, digamos assim, nós fizemos muito mais de 12 mil reconhecimentos de paternidade no estado de Alagoas.
0: Acertei quando falei milhares.
8: Mais de 12 mil. E desses 12 mil, nós tivemos quantos processos judiciais de pessoas que inconformadas, homens que... Nós não tivemos nem sequer 50 processos judiciais decorrentes desses. Então, o homem, ele aceitava. O homem, ele tem uma noção muito, muito interessante da sua responsabilidade. Por outro lado, nós temos mais de 70% dos reconhecimentos voluntários.
0: Que bom.
8: Então, muitas vezes, o homem também, ele não sabe que é pai.
0: É verdade.
8: Às vezes, ele também não tem certeza de ser pai. Quando ele é chamado e ele, às vezes, conhece a criança, ou o jovem, ou ele é informado que é pai, que tem aquela toda a circunstância, ele reconhece. 70% de reconhecimento espontâneo é muito. Nós não fizemos o quê? Cerca de 30, 30 e poucos por cento de DNA somente. E continua assim, segundo eu tenho informações.
0: Isso é muito bom. Detalhe importante, doutora Ana, é que a repercussão positiva do seu trabalho, ela ajudou a mudar, inclusive, relacionamentos, porque tinham famílias que nunca tinham tido algum tipo de convívio, e após do que foi uma ação meramente processual, passou a existir até um contato, né? São avós que conheceram seus netos porque os passaram a reconhecer os seus filhos. E tiveram um fim de vida, alguns até já partiram, mas com outra dinâmica em função de uma correção processual. Talvez isso não tenha nem chegado até a senhora, e eu queria dividir isso porque eu conheço um caso em que foi assim. O avô, que não tinha a família que ele tinha formalizada para a sociedade, os filhos não lhe deram netos. E o filho que deu netos a ele foi exatamente desse relacionamento que ele não tinha reconhecido. E após essa iniciativa, o avô passou a ter um convívio com os netos. Então, assim, a senhora ajudou a recompor histórias que, obviamente, num livro que a senhora vem escrever futuramente, vão estar lá esses personagens.
8: Eu tenho essa,
0: né,
8: cobrança, sabe? E eu acho interessante que esse projeto de Alagoas tornou-se um projeto nacional aceito pelo Conselho de Justiça e pelo Supremo Tribunal Federal, que concedeu a Alagoas o nosso prêmio Inovale, que é, por enquanto, é o único Inovale que Alagoas, né? E espero que consiga outros. E há cerca de 2 anos esse projeto foi considerado pelo Supremo Tribunal Federal um projeto de cidadania, de ação cidadania, e estamos lá, estamos no Museu do Supremo Tribunal Federal, né? Que, como bom, um projeto.
0: Então está nascendo aqui a nossa campanha Ana Florinda Ministra, tá? Para a gente agora viver uma nova fase.
8: Eu já estou muito próxima agora ao desfrute da... Não, nada disso. Eu não tenho a menor pretensão, imagine isso. Agora, o que eu quero lhe dizer é que esse projeto ficou nacional, que ficou o projeto Pai Presente, né? Que hoje é nacional. E ele está em vários estados do Brasil e até, né, temos repercussões fora do país. Agora, o que eu quero lhe dizer é que não existe um projeto como o nosso. Nenhum estado, nenhum tribunal organizou como o de Alagoas.
0: Que legal, né?
8: Porque eles fazem o quê? Eles fazem dentro de uma vara de família ou fazem mutirões, mas não tem como nós termos um núcleo só dedicado a isso.
2: Doutora Ana, muita gente ainda cobra muito da justiça mais agilidade em processos e ainda vê uma justiça muito morosa, apesar de tantos mutirões e de tantos avanços. Como é que a segunda instância ela pode contribuir para uma prestação jurisdicional mais ágil, mais eficiente? O que pode ser mudado a partir ou influenciado a partir da segunda instância?
8: Olha, o brasileiro, digamos assim, o nosso jurisdicional tem toda a razão de cobrar. Agora é importante também que se faça, digamos assim, justiça à justiça. Porque nós trabalhamos com a legislação. Nós não podemos trabalhar pelo nosso desejo. Eu quero fazer assim, eu não vou dar o prazo X, eu não vou... Então, a nossa legislação processual é uma das mais complexas do mundo. Isso eu posso lhe dizer, porque nos meus trabalhos acadêmicos lá em Portugal, eu estudei o sistema português, italiano, francês, alemão, americano. Claro, não com profundidade, quero até deixar bem claro, né? Superficialmente, mas estudei. Então, o nosso processo é o processo mais complexo do mundo. Quando você explica quantos recursos nós temos aqui de uma pequena decisão, uma decisão muito simples de um juiz de uma vara, ele muitas vezes vai ao Supremo Tribunal Federal, que é um verdadeiro absurdo isso. Só que é o sistema que o juiz tem que trabalhar com ele. Eu não posso trabalhar do como eu quero. Então, você tem todo esse equipamento moderno aqui para trabalhar e você trabalha muito bem. Agora, se eu lhe der um equipamento de 20, 30 anos atrás, você vai trabalhar? Você vai trabalhar. Você não vai deixar de trabalhar. Mas você não vai fazer a mesma.
0: Verdade. A produção é outra.
2: O entendimento, ele tem que ser baseado no que... Mesmo
8: claro!
2: Em algo que... É de 20, 30 anos atrás.
8: Quem imagina que o juiz faz o que quer? Isso não existe. Você é totalmente limitado pela lei. Então, você toma uma decisão, espessa-se, o alvará espessa-se, aí vem um agravo, aí vem um pedido de consideração, aí vem embargo de declaração, aí vai para o tribunal. E se você não for um julgamento unânime, vai para uma Câmara, aí vai para o Pleno, aí vai para o STJ. E quem sabe até para o Supremo, que eu digo, isto é matéria constitucional. Aí, até que o Supremo diga que não é, muitas vezes leva quanto tempo?
2: E, doutora Ana, é curioso, porque nós moramos numa capital, Mas durante muito tempo, e pode ser que esse comportamento ainda exista hoje, essa cultura de tentar sensibilizar o juiz, tentar ir lá conversar. Eu tenho certeza que a senhora deve ter passado muito por muitas mesmo. Conversas. Mas
8: é
2: muitos dos casos depende.
8: Né? Isso é o papel do advogado, ele tem que ir muitas vezes, porque naqueles milhares de processos ali, outra coisa, o brasileiro ele se tornou uma pessoa, um litigante de mão cheia, ele reclama, ele leva o...
0: Vou para a justiça.
8: Eu já tive caso da pessoa levar um vestido numa lavanderia, aí diz que, que não lavou bem, que está mal lavado, que estragou o vestido e quer indenizações. Eu digo, esse vestido de noiva é vestido de... Não, é porque eu gosto do vestido. Aí quer dano moral. Aí você diz, tudo bem, vai perder. Mas antes de perder, ele foi para o juiz, teve audiência, aí depois ele vai para a Câmara Recursal e depois ele entra com embargo de declaração e ele entra com isso, entra com aquilo.
0: Maria, nem a obra do Nelson Rodrigues vestido de noiva teve não. tanta repercussão.
2: E guarda compartilhada de animal?
8: Olha, hoje em dia os divórcios tem o quê? Briga por planta, jarro de planta.
2: Guarda compartilhada.
0: Jarro de planta cachorro. É uma briga boa.
8: Briga, cachorro. Animais de estimação, nem se fala, mas já tem até, agora está até legislado, né?
0: É.
8: De quem vai ficar o pet. Tá, o pet fica uma semana com cada...
2: guarda compartilhada.
0: Doutora Ana Florinda, a gente não pode... Eu quero ver esse bom humor no plenário. Quando eles estiverem lá batendo boca, esse olha, gente, você está muito mal-humorado, você também, para cá, apaziguar. Doutora Ana Florinda,
8: eu
0: não posso...
8: Mas tem mal dia também, eu também apontei sua carta em barata. Que você não quer dividir.
0: Tá vendo? Acaba logo com a briga. Eu quero saber o seguinte, doutora Ana, como é para a senhora, como mulher, num estado e num país que hoje ainda enfrenta tantos problemas, né? Infelizmente, os números estão aí mostrando, seja de misoginia, seja de violência contra a mulher, e a senhora representando essa garra da mulher alagoana, que ganhou projeção nacional e agora vai contribuir para o seu judiciário no mais alto cargo aqui do nosso estado. Fale para as mulheres, porque assim como eu, deixa eu mostrar uma foto para a senhora aqui rapidinho, né? Tem muitos homens que só têm mulheres e é importante incentivá-las e eu tenho certeza que a sua história também vai contribuir para a história também das mulheres aqui de Alagoas.
8: Olha, eu tenho uma posição muito firme sobre isso. Eu acho que eu, por exemplo, nunca deixei de realizar nada em minha vida por ser mulher. Quando eu me formei em direito, tinha dois filhos. Me formei muito jovem, mas já com dois filhos, mãe de dois filhos. Nunca deixei de fazer meus concursos, de estudar e fazer mestrado, doutorado, trabalhar com responsabilidade. Então, a mulher também tem essa questão de ela não se escudar nas suas obrigações, que ela optou para, né, encontrar algum benefício. Outra coisa, a mulher, ela é diferente do homem, muitas das posturas dela, e é importante que ela esteja no judiciário, que ela esteja em várias instâncias da sociedade, mas que não só por ser mulher, ela tem também que ter o seu valor, ela tem que ter a sua responsabilidade. Eu jamais votaria na mulher por ser mulher, ela tem que ser mulher ou homem ou mulher, mas os valores dela, a capacidade tem que ser reconhecida, né? Então, assim, vai promover porque é mulher, não, vai promover pela lista porque é mulher, mas ela tem que preencher todos os requisitos.
0: Competência, né?
8: Né? Então, certeza. Eu nunca fui discriminada por ser mulher, essa é a verdade, eu não vou dizer que fui porque nunca fui, né? Agora, tem algumas dificuldades, que você muitas vezes tem tarefas que às vezes o homem não assume, que você tem que assumir, né? Mas você já sabe, se você vai casar, já sabe que tem aquilo que você... Né? E hoje em dia os homens estão participativos, também estão ajudando. Meu marido me ajudava muito também. Então, a mulher não deve deixar de sonhar e de ter os seus projetos pessoais e profissionais por ser mulher. Nós estamos aqui, né? Vemos mulheres realizando seus planos. E, enfim, a mulher, ela se sentir, não sou diferente por ser mulher, não. Ela tem que seguir os seus projetos com responsabilidade, né?
2: É isso. A gente ouviu aqui a doutora Ana Florinda Dantas, a nova desembargadora do Tribunal de Justiça de Alagoas. Parabéns, acima de tudo, por ter conquistado
0: e
2: planejado toda a sua carreira, né, doutora Ana? Planejou toda a carreira de uma maneira que agora encerra ou chega aí nessa fase, né, final de contribuição à magistratura, agora na segunda instância. Desejo sorte, sucesso.
8: Muito obrigada.
2: E muito mais profissionalismo que a senhora já demonstrou durante essas 4 décadas.
0: Vou fazer o trocadilho. A senhora tem o DNA da justiça. Faça um bom trabalho. Bom, nos represente a todos, como homens, mulheres e a sociedade alagoana, que é o melhor.
8: Essas são as palavras que me alegram. Represente a todos, sejam homens, sejam mulheres, né?

0: qualquer casado.
1: Não, e agora que é empresário, imagine. Né? Bom dia pra você, Thaís. Bom dia, doutora Ana Florinda. Bom dia, Alagoas. Até amanhã.
2: Tchau, tchau, gente. Tchau, fiquem com o Kelsan agora, no melhor mix do Brasil.
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0: 3408000. Fala aí!
1: Olá, eu sou o Bruno de São Paulo, capital. Queria ouvir a nova da Madonna, Danceteria. Valeu, Mix.
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0: Tem alguém aniversariando hoje aí na sua casa, no seu trabalho? Quer fazer aquela surpresa? Vai lá, 11 983 408 mil. Pediu, a gente atende imediatamente. Fala aí, vai.
1: Bom dia, Mix. Bom dia. Aqui em Santa Cruz do Rio Pardo, gostaria de pedir uma música do Legião Urbana.

0: Você tá por onde? Bom dia!
1: Bom dia, Mix. Bom dia a todos. Aqui é Kátia, de São Paulo. Vamos de Swing do BTS? Beijos!
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0: Mix do Brasil, né, Vanilson? Bom dia!
1: Bom dia, galera da Rádio Mix. Aqui, Vanilson. Sou motorista de aplicativo em Maringá, do Paraná. Mandando meu áudio aí pra pedir Yump, do Link Par. É isso aí, galera. Tenha uma boa semana pra todos.
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0: 408 mil. O Alan, bom dia. Você quer curtir o quê? Fala aí, vai.
1: Bom dia, galera da Rádio Mix. Aqui quem fala é o Alan Silveira, de Mogi das Cruzes. Eu gostaria de ouvir Red Hot Chili Peppers, World Tripping.
0: Então toma aí, vai, Alan.
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1: Mix 8h59, fechando o pede no zap dessa manhã com o som do Red Hot Chili Peppers aqui na programação da Mix. Pra você que mandou a sua mensagem aqui pro 11 9 8340 8000, muito obrigado pela participação. Pra você que estava apenas curtindo aí, muito obrigado pela audiência. Lembrando que logo mais à noite tem
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0: E a Confederação Nacional da Indústria informou em pesquisa divulgada ontem que, com os juros em alta, 39% das empresas industriais consultadas projetam aumento da dívida bancária nos próximos 3 meses. Ainda segundo o levantamento,

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5: Mix 93 e atenção motoristas. Trânsito nesse momento, sentido centro, para você que segue pela Avenida Fernandes Lima. Já na altura ali, ó, do Santo Amaro, bem antes do Santo Amaro, você já vai enfrentar um trânsito congestionado e muito lento. Aqui no Google Maps, aponta tudo vermelhinho aqui, o motorista precisa ter muita paciência. Lembrando que esse trânsito, ele se estende até depois da Casa da Indústria. Já para você que segue no sentido ao contrário, sentido Tabuleiro, você vai ter um pouco mais de retenção exatamente na altura da Pitanguinha. No mais, o trânsito flui bem melhor do que sentido centro.
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0: Mix 927, fechando a sequência com Planta e Raiz, a dois passos do paraíso. Vem comigo aqui, vai.
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0: Mix 958, fechando a sequência com Cássia Eller, aqui no Melhor Mix do Brasil. Depois do intervalo, tem o baú da Mix Express. As velhinhas que fizeram sucesso no passado, de volta aqui na programação. É rapidinho, fica aí.
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2: 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A gente vai falar sobre o dólar. O dólar abriu a sessão desta terça-feira em leve baixa. Cotado a R$5,08. O mercado opera influenciado pela expectativa de novo corte da taxa básica de juros pelo Banco Central, que reúne hoje a amanhã o Copom, Comitê de Política Monetária, e pela temporada de balanços com resultados de Itaú, Unibanco e Grupo Pão de Açúcar, após fechamento da Bolsa, entre os destaques.
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em alguns trechos, viu? A gente bem sabe que é muito importante essa quantidade de semáforos até a chegada na rotatória da antiga PRF e seguindo pelo Durval de Góes Monteiro, bem próximo aos Correios e também para quem tá saindo da Avenida do Bairro do Tabuleiro. Essa avenida principal chama-se Avenida Maceió. O trânsito está variando de moderado a intenso. Bom dia!

0: baú da Mix Express. E dessa vez o baú da Mix Express chega com uma letra e um número, o 2. Sabe o que que é, né? E o 2. E em 1987, eles abriram o disco The Joshua Tree com a música Where the Streets Have No Name. E que nasce de uma ideia forte, um lugar onde as pessoas não são definidas por origem, dinheiro ou status. Ou seja, onde as ruas não têm nome e todo mundo é igual. E a gente curte esse clássico agora no Baú da Mix Express, sempre do volume máximo.
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1: Dia dos Pais deve injetar 37,5 milhões na economia de Maceió, estima o Fecomércio. O montante representa um crescimento de 23,8% na comparação com a data comemorativa do ano passado.
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1: Olá, Mixer Motorista. Uma excelente manhã para você. Hoje é uma terça-feira, dia 4 de agosto. Como é que tá o trânsito aí nesse momento no bairro do Jaraguá? A Mix vai deixando aqui você atualizado, hein? Para quem tá bem próximo à rua Céu Albuquerque, indo no sentido Rua Barão de Jaraguá, o trânsito até que tá moderado. Já quem tá indo de encontro à Avenida Walter Ananias, cruzando com a principal do bairro do Poço, a Avenida Comerador Leão, vai encontrar um certo ponto de retenção também. O trânsito está mais intenso que o normal para quem está voltando também para o centro da cidade, saindo da Walter Ananias e cruzando com a rua Buarque de Macedo. Bom dia!
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por ser aí um dos pontos turísticos da cidade. Uma coisa bacana é que durante o vídeo, o João vai fazendo referência a várias obras de arte. Que da hora, hein? E vale lembrar que João agora vai sair em turnê para divulgar o quinto disco, Memórias Póstumas.

0: Vai lá, acessa, daí se confere aqui junto com a gente. 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

0: horas. Eu tô falando do grupo Sem Compromisso, que volta lançando seu novo DVD. E Marcelinho reuniu toda a turminha lá e disse: ó, vamos fazer um super show lá em Maceió, cara. Aquele paraíso das águas, vamos nessa. E vai rolar um tremendo open bar. Você sabe muito bem o que é um open bar. Ah, muito da hora. 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
0: 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Bom, atenção para essa notícia aqui, viu? A Caixa Econômica Federal vai distribuir 13,042 bilhões de lucro do Fundo de Garantia por Tempo de Serviço, o FGTS, a 138,2 milhões de trabalhadores. O montante, que corresponde a 89% do resultado do fundo em 2025, foi aprovado em reunião do Conselho Curador do FGTS ontem. Na verdade, hoje pela manhã. Em 2025, o Fundo de Garantia teve um lucro de 14,7 bilhões, sendo beneficiados trabalhadores com saldo na conta do FGTS em 31 de dezembro do ano passado. Um trabalhador pode ter mais de uma conta. Com a contribuição, a rentabilidade ficará em 6,90%, o que representa ganho real de 2,53% acima da inflação medida pelo IPCA, Índice Nacional de Preços ao Consumidor Amplo.
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0: E a Mix está em geral no trânsito da capital lagoana. Atenção para você que tá no bairro da Ponta Verde. Para quem tá indo no sentido Rua Deputado José Lages, vai encontrar um grande ponto de retenção na própria avenida na Orla de Ponta Verde. Para quem também vai sair da Rua Hélio Pradinos, vai encontrar um certo ponto de retenção. E para quem tá vindo da Avenida Silvio Carlos Viana, pela Praia de Pajuçara, já sabe, né? Olha essa natureza, relaxa e escuta aqui a Mix alto em bom som. O trânsito vai de moderado mais à frente no encontro com Totem. Eu amo Maceió, já bem perto do Marcos Corais, também há um certo ponto de retenção cada vez mais próximo agora no início de tarde. Meio dia em ponto, hein? Agora, virou relógio. Meio dia em ponto, já estamos da tarde dessa terça-feira. Então, o trânsito, intervalo do almoço, tende a aumentar ainda mais o fluxo de veículos nas avenidas. Então, para quem tá indo pela Avenida Professor Vital Barbosa, também vai encontrar um certo ponto de retenção. Fique ligado.
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1: Ótima tarde de terça-feira. Olá, Mixers. Agora, meio-dia. Já sabe, né? Pra participar aí dessa promoção, pra quem não sabia, já fica sabendo aqui como faz pra participar desse programa que é todo seu. E essa parada aqui é você realmente quem faz acontecer. Acessando a nossa grande plataforma, radiomixfm.com.br, vai lá, dá o seu turbo like, é muito importante escolher a sua. E também através do Zap Mix 11 983 408 mil. E a gente começa com a quarta de hoje, Ted Swims, The Door.
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0: 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O Dia dos Pais, celebrado no próximo domingo, dia 9, deve aquecer o comércio, o setor de alimentação, fora do lar em Maceió. O levantamento do Instituto Fecomércio Alagoas estima que a data movimente 37,5 milhões na economia na capital. Um crescimento nominal de 23,8% em relação aos 30,3 milhões projetados para 2025. Um cenário positivo é impulsionado pela maior disposição dos consumidores para presentear e principalmente para celebrar a data em família.
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0: 10, quando você pega a orla, a gente sabe ali que já houve uma certa modificação no trânsito. O trânsito está bastante intenso nessa área. Mais à frente, chegando na Avenida Brigadeiro Eduardo. É, olha, muito nome. Brigadeiro Eduardo Gomes de Brito. O trânsito fica um pouco mais livre. Justamente no caminho que a gente está indo no sentido a Praia de Jacarecica. Já para quem está saindo da Avenida Josefa de Melo e voltando para o centro da capital, pela própria Gustavo Paiva, vai encontrar também alguns pontos de retenção. Horário do almoço, a gente sabe como é que fica, né? Uma boa alternativa para quem vai subir para a parte alta da cidade, quem vai pela Josefa de Melo. Uma outra alternativa também é você pegar o bairro do Jacintinho, aquela principal ladeira, chamado Ladeirão do Jacintinho, que dá acesso à UPA, e você vai para o Barro Duro também por esse trajeto. Fique ligado, hein?
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0: É muita música, não é? Uma super sequência só pra gente curtir de boa. Um hit melhor que o outro

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1: Foi 40 minutos só de música, fechando muito bem com o somzão do Bruno Mars. E aí, você gostou, né? Que da hora, fica colado. Logo, logo a gente volta com outra edição, hein?
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0: Mix agora 5 para as 3. Esse é o Black Eyed Peas na sua tarde. Let's get it started. Já já, depois do intervalo, tem mais. Segura aí, tem um super mix chegando.
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0: Mix agora 3 para as 4, Ellie Goulding com Love Me Like You Do. Na sua tarde aqui na Mix, já já, 3 músicas que marcaram a história da Mix. Não sai daí.
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0: peças foram três das mais pedidas por você em 2001. A qualquer momento tem mais. 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
0: Mix agora 5:02. Tá no ar mais uma edição aqui do Top Mix e as mais pedidas, as mais legais durante toda essa terça-feira. Se preparem. Quarta posição de hoje é um musicão. YouTube e Martin Garrix com Fireflies.
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0: 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Mix agora 5:18, BTS com Swan, música número 1 dentro do Top Mix nessa terça-feira. 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
0: News. Se liga que tem novidade de música e essa é bem legal. A Ariana Grande acaba de lançar o tão aguardado novo álbum chamado Pedal. Pois é, o disco conta com 12 faixas e as músicas trazem uma pegada bem experimental da cantora. Ou seja, as faixas são bem diferentes de tudo que ela já fez. Além do

0: como o álbum mais autoral e mais sincero dela. Durante uma entrevista, ela revelou que escreveu as músicas com um tipo de raiva e sem filtro nenhum. É realmente um disco bem honesto. Para saber mais, radiomixfm.com.br, cola por lá.
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2: Ok, ok. Caco, você viu que ontem rolou o leilão do Neymar Júnior?
3: Rolou?
2: É, o leilão.
3: O que ele leilou?
2: Ele leilou cada coisa, várias experiências, coisa pra milionário, assim. E no leilão, tudo que ele conseguiu, né, arrecadar, vai pro Instituto Neymar, que inclusive é um trabalho muito da hora que eles fazem pras crianças, legal, né, vulneráveis e adolescentes. Mas por que que eu tô falando isso? Porque o nosso assunto de hoje foi inspirado no menino Ney.
3: É mesmo?
2: O homem Ney.
3: O que
2: ele... aposentado Ney?
3: O aposentado... Não, peraí.
2: É doido que ele foi de menino Ney pra aposentado Ney?
3: Mas como assim o menino Ney, que agora é aposentado Ney, tem o quê? 35 anos?
2: Pois é, não é muito louco isso?
3: O que que aconteceu com ele?
2: Acho que rolou... Acho que essa semana, né? Ou a semana passada, se não me engano, uma entrevista, ele falando que pra ele já deu a seleção, que o que ele tinha que fazer ele já fez, enfim, que ele ia se aposentar, certo?
3: É.
2: Praticamente se demitiu da seleção brasileira. Então,
3: quem... Deu uma de Pelé. Pelé fez a mesma coisa.
2: Exatamente.
3: Né?
2: Aí o que que aconteceu? Ontem no leilão, eu não sei se todo mundo tá sabendo. O pai do aposentado Ney, do menino Ney, do homem Ney, pai dele.
3: O que que ele fez?
2: Falou assim que o Neymar ainda não é médico. Então ele tem que fazer o que ele gosta de fazer, que é jogar bola. Então parece que ele não aposentou, não.
3: Ah, é mesmo?
2: Então aí que tá, né, gente? Será que vai ou não vai aposentar?
3: Mas aí fica uma pergunta.
2: Mas eu vou jogar uma bomba aqui pra vocês.
3: Qual é a bomba?
2: A verdade é que Neymar Júnior, o aposentado, ele tá cansado.
3: Cansou por quê?
2: Ele tá, tipo, se demitindo.
3: Poxa.
2: Só que o pai dele não deixa, eu acho.
3: É, eu acho que ele ainda tem pelinho no pneu, dá pra queimar ainda.
2: Você acha?
3: Ah,
2: então,
3: tem
2: só que eu acho
3: correr.
2: Que ele já tá cansado dessa situação. Ele fica falando muito também que a imprensa vai adoecer os jogadores. Ele falou isso também numa matéria. Eu tô fazendo fofoca aqui, galera, mas isso aqui é pra embasar o nosso tema de hoje. Porque às vezes a pessoa, ela tem ainda pelinho no pneu, só que a mente já não aguenta mais tanta pressão. Me demiti e passo bem. Esse é o nosso tema de hoje.
3: Se por acaso você tá passando por isso, já passou por isso, quer contar a sua história, você tá convidado, meu querido, minha querida, pra colar com a gente no nosso novo canal, né, querido? Porque a gente cresceu tanto que agora a gente tem a nossa nova casa aqui.
2: Eu acho que se a galera não se inscrever nesse canal, é perigoso.
3: É perigoso ser demitido.
2: Rodarem com a gente aqui, porque a gente
3: perigoso.
2: Tem que apresentar números. Ah, não, então, mano, que saco.
3: Exatamente, isso. A gente pode talvez não ser demitidos, ou não, na verdade se demitir, mas ser demitido se esse canal não crescer. Mas como a gente pode contar com você, é o seguinte.
2: Vem cá ajudar a gente manter nosso emprego.
3: É, por favor, cara, a gente adora muito ficar aqui na Mix falando com vocês aqui todos os dias, segunda a sexta, das 6 às 7, a gente tá aqui presente com vocês. Então, faz o seguinte, entra aí no seu celular, você não tá dirigindo, tem que lembrar isso, entra no YouTube, digita @mixtudo na Mix.
2: Tô entrando agora.
3: Ó, boa. Agora, Gi, você se inscreveu?
2: Já, não, com certeza, sou inscrita aqui sim.
3: Você ativou a notificação aqui?
2: Ativei o sininho e acabaram de me dizer que estamos ao vivo.
3: Estamos ao vivo, só que é o seguinte, tem alguém que tá passando por isso ali que você conhece, um familiar, um amigo que tá precisando dessa mensagem, desse papo aqui com a gente hoje?
2: Hoje vou falar sobre isso.
3: Então faz o seguinte, abre de novo aí.
2: O quê?
3: Ah, isso.
2: Abre.
3: Isso, clica no botão de compartilhar.
2: Compartilhar?
3: Isso,
2: boa.
3: Aí já manda pra aquela amiga que tá passando por esse veneno agora.
2: Nossa, e é veneno, gente.
3: É veneno, cara.
2: Tem lugares que a gente precisa simplesmente sair. E hoje a gente vai falar sobre isso. Quando é que você teve coragem de se demitir do trabalho? Tipo, cansei. Chega! Eu não aguento mais. Já rolou contigo? Você tem vontade de fazer isso? Não precisa falar o teu nome nem a empresa também, que a gente quer comprometer você aqui. Mas vamos falar o porquê que você tem essa vontade? O porquê que você teve essa coragem? O que que tava rolando que pra você não, sei lá, não serviu mais ou não serve mais e você ainda tá nesse processo de transição? Manda áudios no @mixtudonamix. Manda no meu também, no giza.on, que queremos histórias e vamos refletir sobre isso. Me demiti e passo bem.
3: Ó,
2: é muito bom o tema, vai.
3: Eu acho que eu caí nessa reflexão agora, Kere. Gostei muito do
2: muito
3: tema.
2: Muito bom, não é?
3: Porque assim, me demiti, mas passo bem, se abre mão da sua saúde financeira, a favor da sua saúde mental.
2: Exatamente.
3: Muitas vezes também é por esse caminho, né?
2: Exato. E ó, tem um monte de gente já na live falando. E se você colar hoje pela primeira vez na live, vou mandar um beijo pra você ao vivo aqui no ar pela Rádio Mix. Então aproveita youtube.com/mixtudonamix e manda pra gente no @mixtudonamix e também no giza.com, que é o meu Instagram, o Instagram do @mixtudonamix. essa história. Você já se demitiu e se sentiu muito melhor? Sua vida prosperou? Se demitiu e se arrependeu, mas passou bem na hora? Queremos histórias basicamente desse assunto. Me demiti e passo bem.
3: Ô, é Caco, isso.
2: O Nelson Vieira mandou: muito estranho ver a imagem de vocês. O que ele quer dizer com isso?
3: O que é?
2: Peraí, eu não entendi.

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1: Me demitir e passo bem. Esse é o nosso assunto de hoje. Agora você que tá num trabalho tóxico ou que esteve num trabalho tóxico. Foi difícil, mas você falou, mano, na boa, tô vazando daqui. E foi a melhor coisa que você fez? Não foi? Conta pra gente. Esse é o nosso assunto de hoje, porque eu acho que tem muita gente sofrendo por estar em lugar, Caco, que não gostaria mais de estar, sabia?
2: Eu tenho certeza disso. E, aliás, o nosso telefone do RH aqui, chamado IAS, tocou agora. Tem três
1: tem
2: na fila
1: áudio
2: da demissão querendo contar o que aconteceu pro nosso RH.
1: E cola na nossa live, youtube.com/mixtudonamix. O programa fica na íntegra no YouTube. Então vem com a gente ao vivo, vamos trocar uma ideia que agora a gente vai de áudio. É contigo, Yas. Manda ver, vai.
3: Boa noite, Gisa. Boa noite, Caco. Meu nome é Rafael, sou de São Bernardo. Sobre o tema de hoje, trabalhei 6 anos dentro de uma empresa. Clima pesado, tóxico. Pelo amor de Deus, não ganhava mal. Mas chegou uma hora que eu tive que pedir a demissão.

0: uma nova carreira aqui e não troco o que eu faço hoje por nada nesse mundo. Tô feliz e pleno, graças a Deus.
1: Aí, viu?
2: Tá vendo?
1: Coragem. Mas você já reparou que a maioria, segundo o Instituto Giza e Caco de Pesquisa, embasado pelo Mixtudo, a maioria das pessoas que tomam coragem nunca se arrependem.
2: Nunca se arrependem. Aliás, eu tenho um desafio aqui pra fazer agora.
1: Desafio?
2: É.
1: Do Caco?
2: E desafio do Caco. Porque é o seguinte, você sabe que, assim, a gente tem uma audiência gigantesca com os nossos amigos que são motoristas de aplicativo.
1: Verdade. Nossa, Caco.
2: Sacou?
1: Saquei, mano.
2: Então qual que é a boa?
1: A boa, ó, vê se a gente tem o mesmo neurônio. O Caco quer fazer um desafio com os motoristas de aplicativo agora, no @mixtudonamix, pra eles mandarem áudio dizendo que se demitiram e estão agora trabalhando como motorista de aplicativo e são muito mais felizes. Eu entendi o seu raciocínio?
2: Meu, você pegou o Teco com o Tico e formou...
1: Caco, a gente tem o mesmo neurônio, rapaz.
2: É impressionante isso, cara. Aliás, tem mais um na fila do RH?
1: Tem mais um.
2: É isso?
1: A IAS, a extensão do nosso neurônio.
2: A extensão.
1: Tem história.
3: Fala, galera da Mix. Aqui é o John, motorista aqui de São Paulo. Cara, eu passei por uma situação assim, cara. Nossa. Empresa, assim, que... Vamos falar que é aquela namorada tóxica, né? Faz tudo contigo e você é o culpado das coisas erradas que tá acontecendo.
1: Mano, isso é muito bom.
3: E, meu, eu tinha que falar, filha, já deu, pra mim eu não aguento mais, o salário não tá dando pro que eu tô passando. E saí como errado, entendeu?
1: Assim,
3: as pessoas,
1: né,
3: dentro da empresa não gostaram do que eu fiz, porque eu larguei a bomba na mão deles e fui embora. E hoje eu tô aqui em São Paulo, aqui, ó. No meio da cidade aqui, agora a cidade é meu escritório. Dirijo pela cidade, ganho meu dinheirinho, de boa, tranquilão, cabeça limpa e vida que segue.
1: Mano, ele falou só verdades.
2: Só escolheu o que faz bem pra ele, né?
1: É.
2: Que é o mais importante.
1: Eu acho que hoje a gente tem muitas possibilidades, coisas que antigamente a gente não tinha. Antigamente era aquele lance de trabalhar 10, 20, 30 anos na mesma empresa. E aí tinha aquele lance que quando você saía, uma empresa falava pra outra, você ficava queimado no mercado. Hoje em dia a gente tem mais autonomia. E aí o que a gente tem que fazer? Ir guardando um dinheirinho pra pelo menos segurar uns 3, 4 meses e meter o pé em quem não valoriza a gente.
2: Total.
1: E o que ele falou sobre tóxico é verdade, Caco. Você sabe, né? Que o tóxico, se ele fosse só ruim, a gente já teria saído.
2: Já.
1: O pior é que o tóxico, ele é muito bom. E aí, sendo bom e ruim, confunde a gente, fica no mesmo lugar, cara.
2: Esse bagulho que ele falou aí, eu vou chamar a Yas agora pra
1: a Yas,
2: responder.
1: Ela é boa nisso.
2: Ela é boa nisso.
1: Bem, Yas.
2: Ô, Yas, esse negócio que o cara é o crápula, né? No caso, eu sou o crápula, fiz um monte de coisa errada com a Giza, mas eu vou lá e faço a Giza se sentir culpada pelas coisas que eu fiz. Isso é gaslight?
4: Exatamente.
2: Ah, entendi agora o que significa. Então, tem alguns patrões que são assim?
4: Sim.
2: Que são tóxicos? Que
4: muito.
2: Pressionam e aí falam, não, você está saindo da empresa por incompetência. Você fala, não, meu querido, eu tô indo embora porque você é um crápula. Só que ele joga no outro. Aprendi então mais uma?
4: Exato.
2: Obrigado, Yas.
4: Parabéns.
1: Só que a Yas, gente, ela é humana. Vocês querem conhecer a Yas? Entra agora no youtube.com/@mixtudonamix. A Yas é gente, ela não é uma IA.
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1: Mix são 6h18, Medusa. E hoje a gente tá falando aqui sobre demissão. Mas calma que é aquela demissão que a gente escolhe, sabe? Você que é trabalhador, trabalhadora, tá na escuta, se demitiu e passa bem. Sabe aquele alívio, né, Caco? De tipo, não acredito que eu não preciso mais frequentar esse local, conviver com pessoas tóxicas, ficar sendo pau mandado de chefe que não sabe o que quer e não sabe lidar com pessoas, né? Não tem gestão. Quem é você nessa fila? Você já se demitiu e passa bem, né, Caco?
2: Ó, inclusive o Lucas Cardoso aqui já passou por isso. Ele mandou aqui pra gente na live, ó.
1: O que ele mandou?
2: Melhor coisa que eu já fiz foi pedir demissão de uma empresa e trabalhar com um PJ hoje. Um lugar completamente tóxico. Trabalhava como CLT, é igual cavalo de madeira e era completamente desvalorizado.
1: Não, gente, pelo amor de Deus. Ó, tem muita história na live, tem gente chegando pela primeira vez. Um beijo pra você que tá aqui pela primeira vez, que veio conhecer a nossa IAS, que não é uma IA, ela é a IAS, tá? E também quem veio ver a gente pela primeira vez trocar ideia na live. E tem áudios, @mixtudonamix.
2: Ó, posso só terminar aqui que ele continua a história. Acho interessante, o Lucas mandou aqui. E hoje eu trabalho em home office, moro em Santa Catarina, com qualidade de vida da água pro vinho. Infelizmente, grandes empresas não valorizam os funcionários. Pô, muito bom o relato, hein?
1: Muito bom,
2: muito
1: relato.
2: Bacana.
1: Vamos lá.
3: Oi, meninos. Oi. Ana aqui do Rio de Janeiro. Bem, beijo, amo vocês.
1: Ai, que lindo.
3: Então, eu me demiti, sim, e fiquei muito feliz. A história é o seguinte, estava no emprego, super feliz como PJ, e me ofereceram o mesmo salário como carteira assinada. Eu falei, puxa vida, oportunidade da minha vida, aprender coisas novas. Falei com o meu chefe, aí ele me deu força e fui para essa nova empresa. Uma amiga minha que me levou. Chegando lá, tinha uma garotada intragável.
1: Ai,
3: que ficava falando mal das outras pessoas. Uma atitude, assim, muito nojenta, assim,
1: né?
3: No tratar com as outras pessoas. E aí eu fui vendo aquilo ali foi me dando uma gastura, porque eu já era um pouco mais velha. E eu olhando aquilo ali, como é que essa garotada, assim, a postura, entendeu? Ridícula. E aquilo foi me dando uma gastura, foi me dando uma gastura. Resumindo, síndrome do pânico, depressão. Eu falei, chega. Conversei com a minha mãe, falei, mãe, topa me aposentar, porque eu já estava quase na idade de me aposentar. Ela falou, topo, minha filha, sai desse lugar. E foi isso que eu fiz. Tchau!
1: Nossa,
3: lugar
1: ela arrasou.
3: Ruim.
1: Lugar ruim tem
3: é
1: que
3: isso.
1: Sair.
3: Beijo, gente.
1: Quando você leva o teu trabalho pra tua casa, ali é o maior termômetro da tua vida pra você entender que você está vivendo um relacionamento tóxico no seu trabalho. Porque quando a gente é feliz trabalhando, a gente leva pra casa o quê? Comemoração. Hoje foi um dia bom, né? Fala bem das pessoas. Agora, quando começa a azedar, meu Deus. E aí, o que ela falou, Caco, sobre pessoas tóxicas, infelizmente, a gente aprende na escola, não é não só matemática, 2+2, mas a gente aprende a respeitar, aprende a conviver com coleguinha, aceitar as diferenças, entender que nem todo dia a gente tá bem. O problema é que esse ensinamento da escola, ele não continua no mercado de trabalho. Então hoje, em todas as empresas, gente, eu desafio vocês, não existe uma só empresa que não tem a turminha que ainda não saiu da escola e se comporta como se fosse coleguinhas de classe, fazendo bullying ainda, criticando, ao invés de fazer a parte ali no trabalho. Não é doido isso?
2: É muito loucura isso, cara. Como é que as pessoas conseguem
1: tóxico,
2: ser assim, né?
1: É
2: totalmente tóxico. Agora, tem um relato aqui que a Lucy Cleide mandou pra gente. Eu não me demiti. Eu fui demitida ontem porque eu cobrei o meu pagamento.
1: Ah,
2: vocês acreditam?
1: Não, mano.

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0: Momento que não é terapia, mas é terapêutico. O Mixudo tá dizendo pra você: se você se demitir e depois disso passar bem, se demita. Só que tem que tomar cuidado. A Mariana mandou aqui na live, no youtube.com/mixudonamix, que eu brinquei aqui, né? A galera que vai se demitir amanhã, que entende que o trabalho não faz bem, enfim, ela falou: gente, papo sério, eu vou me demitir amanhã. A gente falou: Mariana,
1: calma.
0: Cuidado. Aí ela mandou: é sério, era pra ser hoje, mas não tive coragem, o programa me trouxe coragem. A gente falou: Mariana, mas cuidado. Ela: isso aqui é papo de 6 meses de terapia. Se fez terapia, sabe o que quer.
1: Sabe.
0: Ufa, Mariana, mas vai lá que a gente tá aqui torcendo por você. Se você já não aguenta mais, eu acho que é o caminho, né, Caco?
1: Eu, com certeza.
0: Ela deve ter se programado já.
1: Eu contei aqui, né, o caso de adolescentes que não respeitam os mais velhos.
0: Uh-huh.
1: E a Mariana mandou uma dica pra mim, mas eu não posso falar essa dica no ar porque pode soar meio estranho. Que eu falei, né, você vai lá e fala: pô, menino, faz isso aqui, né, não bagunça, a pessoa acabou de passar aqui, fazer a limpeza. Aí a pessoa olha pra você e dá uma bica no lixo que você pediu pra ele não zoar.
0: Nossa.
1: Aí ela falou assim: pô, deu a bica no lixo, não, a bica nele também. Eu falo: mas não, também não é assim, não pode.
0: O Caco tava falando aqui, a gente tava, aliás, tem muita resenha que acontece na live, é. Cola na live que a gente fala de várias coisas também na live enquanto tá tocando música. Vamos de áudio? Me demitir, passo bem.
2: Oi, Caco. Boa noite. Cara, eu estou passando nesse momento por uma situação dessa. Eu trabalho numa empresa que era muito boa. Infelizmente, um novo sócio veio destruir a empresa e a minha vida. Tá acabando com o meu psicológico. Já não aguento mais. Amanhã, hoje eu já decidi. Amanhã eu tô pedindo demissão.
0: Nossa, meu Deus, tá vendo?
1: É. Você acha, é raro, mas acontece muito no Brasil, né? A galera que tá nessa situação de estresse. Inclusive, Kery.
0: Exclusives.
1: Você vê que é todo mundo que é do lado do CLT. Né, que tem ali suas garantias, tem fundo de garantia, tem INSS, muitas vezes você tem convênio, tem uma porrada de benefício, mas mesmo assim, considera parar de trabalhar porque não consegue lidar com o relacionamento dentro do trabalho, né? De relacionamento, como a gente acabou de falar, tóxico, a pessoa pressiona, não respeita você, não respeita seu horário, enfim.
0: Terrível.
1: É terrível.
0: Eu acho que, infelizmente, né, com todos os benefícios que o CLT traz pra gente, tem um malefício, assim, pra mim, que é intragável. Que normalmente as empresas, por conta do CLT e dos benefícios que eles consideram, às vezes até muito, pros empregados que estão ali ralando, sofrendo, eles se acham donos. E aí que tá o problema, eles se acham donos dos funcionários. Gente, pelo amor de Deus, vamos melhorar. Vamos de áudio.
1: Bora.
3: Tô assistindo o programa, Priscila, São Paulo.
0: Fala pra ele.
3: Agora, em junho, né? Me demiti, mas pedi acordo, consegui. Tava há mais de 20 anos na empresa, ganhava bem, mas o ambiente estava tóxico demais. Eu coloquei meu currículo num grupo que eu tinha de um curso, que tinha feito há muito tempo e deu super certo. Já tô empregada de novo e para mim deu muito certo, né? Não sei se eu recomendo, mas para mim deu certo. Mas estar livre de um ambiente tóxico é tudo de bom.
0: Olha só, eu acho assim, né? Na hora, Caco, vai dar aquela tela... Meu Deus, será que eu fiz a melhor coisa da minha vida? Mas respira, que as coisas elas vão se encaixar. Porque às vezes, Caco, tudo fica tão latente. Porque não é pra você estar. Eu sempre acho isso. Tudo que incomoda, tudo que tá latente, você fala, mano, eu não aguento mais. É um caminho que não é mais pra você estar. O que você tinha que fazer ali, o teu propósito naquele lugar já foi.
1: Terminou.
0: Porque tudo que é pra ser é leve. Claro que problemas a gente tem em todos os lugares, né? Em todos os relacionamentos, trabalho, em casa, com amigos. Mas às vezes você ficar insistindo em algum lugar, você vai adoecer e você vai sair do mesmo jeito. A diferença é que vão te mandar embora, então que você saia antes, né?
1: Exato.
0: Em áudio?
1: Bora.
4: Boa noite, meu nome é Pablo. Sou motorista de aplicativo no Rio de Janeiro. E eu tive que largar tudo e ficar na Uber pela flexibilidade. Hoje em dia meu filho mora comigo. E isso me ajuda, eu consigo levar ele para a escola, consigo buscar, do almoço. Ele já tem 12 para 13 anos, ele já consegue ficar um pouco em casa enquanto eu trabalho por perto. Também não vou muito para longe, a não ser quando minha mãe está em casa para poder dar uma olhada nele. E tem sido gratificante, tá dando para levar.
0: Ah, boa.
1: Tá tendo mais tempo pra viver com a família, com o filho, né? Isso é uma coisa também legal, sabia, Gi? Porque meu pai, ele era piloto de avião e de helicóptero.
0: Uhum.
1: Então meu pai viajava muito e ficava muito tempo fora de casa, né? Mas enfim, era ele que trabalhava, minha mãe ficava em casa cuidando de nós três. mas ele não pôde acompanhar muito o nosso crescimento, né? O dia a dia, e ele ficava mais com a gente no final de semana. Isso era uma coisa que eu sei que pesava nele, ele queria estar mais próximo. E aí também, essa questão de escolhas, né? De você, pô, você me demitir, mas passo bem. Às vezes não é nem porque você tá num ambiente tóxico. Pô, a empresa é legal, te paga bem.
0: Boa.
1: Você tem bons benefícios, mas de repente, pô, acabei de ser pai. Né?
0: É verdade.
1: Eu quero ficar mais próximo. De repente, eu quero arrumar algum trabalho, empreender, trabalhar em casa, como home office, e poder ficar mais perto da minha família, ver o crescimento de meu filho. Pelo menos numa fase inicial, ali quando ele tá pequenininho, até os 3, 5 anos. Depois vai pra escolinha, aí eu posso voltar, de repente, uma nova posição. Eu vejo mais isso acontecer exatamente por conta das mulheres, né? Porque é sempre mais pesado pra mulher quando nasce a criança, né? Tem muito mais dependência. E eu vejo muitas, inclusive amigas, abrindo mão de trabalhar fora de casa, né? Trabalhar em CLT. Tudo bem ter a licença maternidade, tudo pra poder se adaptar. Mas falar, não, eu quero ficar próximo do meu filho, então vou fazer uma transição de carreira. Vou mudar e vou trabalhar em casa pra poder ficar próximo. Então, também tem essa questão de escolha, né? Não é só... o ambiente é ruim, me pagam mal, não me respeitam. Também é uma escolha de vida.
0: Exato. Ó, tem duas mensagens que eu quero muito trazer aqui pra vocês, porque vocês sabem que aqui no Mix Tudo é tudo ao vivão e a gente não esconde nada, porque os nossos ouvintes pra gente estão em primeiro lugar. A Simone Fonseca, ela falou assim: boa noite, Giza. Tô passando aqui pra elogiar o Mix Tudo, porém, gostaria que vocês dessem mais atenção pro rádio, porque vocês estão falando só de live, cola na live, e muitas vezes a gente tá no trânsito e a gente tá saindo do trabalho e a gente não pode entrar na live. Palmas pra ela.
1: Palmas. Mas
0: palmas.
1: Ela ficou com ciúmes da gente. Gostei.
0: Simone, mas deixa eu te falar, meu amor, tudo que a gente fala na live tem a ver com o que a gente traz aqui no ar. Eu vou te explicar, o programa funciona assim. Imagina os cortes. Tudo que é muito importante a gente traz aqui pro rádio. Na live a gente fica discorrendo e resenhando com a galera. Por isso que a gente sempre chama, porque a gente ama essa resenha. Mas saiba que você não perde conteúdo não, tá? E depois também fica salvo no YouTube. Mas muito obrigada pelo seu feedback, amei.
1: Ó, tem aqui a Entre Linhas, mandou uma braba aqui, hein? Boa noite, Rádio Mix, me demiti porque não aguentava viver o mesmo dia todos os dias. Entrei em depressão e saí faz um mês. Virei motorista de app e tô muito feliz.
0: Boa. E ó, a outra mensagem, não polêmica, mas que eu queria trazer aqui dos nossos ouvintes, é do Moura Brasil. Ele mandou: vocês estão criticando CLT. Não, meu amor, não é CLT. É como as pessoas acham que tem que tratar o funcionário CLT. Mas 3 amigos meus trabalhavam numa agência em sistema PJ. Parece libertador, mas eles cobravam tudo igual CLT. E ainda, do dia pra noite, cortaram o valor do contrato pela metade. Moura, entende que o problema não é CLT e não é PJ, é o ser humano?
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1: São 6h42, The Chainsmokers e Coldplay. Hoje o assunto aqui é o quê, Caco?
2: O assunto é me demitir, mas passo bem.
1: Nossa, horrível, né?
2: Inclusive, rolou um debate aqui na live, muito legal, entre a questão PJ e a questão CLT.
1: Que foi quando eu fui pra música, o que eu falei. O problema não é o modo, ou é o CPJ ou CLT. O problema é que quem muitas vezes oferece o contrato de PJ, cobra como se fosse CLT, e tá errado.
2: Então, mas aí você tem que tomar cuidado com o contrato que você assina.
1: É, cuidado, gente.
2: Sacou?
1: Cuidado
2: aí a pessoa mesmo. Vai pedir exclusividade, aquele monte de coisas lá.
1: Quer fala, que cumpra horário.
2: Cumpra horário.
1: É?
2: Fala, cara, é o seguinte, você tá entrando com um trabalho de PJ, você tem uns compromissos ali com o empregador, né? No caso, o contratante, né? Muda a figura, não é empregador, é o contratante do seu serviço. Você estabelece os limites, né? Só que você também tem que ser um pouco bambu. Tem que ser flexível.
1: É, mas aí numa conversa, numa acordo, conversa, tudo resolve. Pô. O duro é quando você tem que cumprir regras de uma coisa que você não faz parte. Intervalo, eu volto já.
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2: 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Falando hoje de demissão, eu achei na boa que o Donato tinha se demitido. Ele nunca mais apareceu aqui na Mix.
1: Sumiu,
2: Donato.
1: Né?
2: Qual que é o teu problema, cara?
3: E aí, Brasil?
2: Ah, Mixers. Voltou.
3: Não, eu tava esperando você voltar, né?
2: Você viu que eu saí de férias, mas você desapareceu, né?
3: Não, eu desapareci um pouquinho, mas quando eu volto é pra ter coisa boa.
2: E o que, que você trouxe hoje?
3: É o seguinte, tem muito brasileiro, muita brasileira. A Mix é uma rede grande que tá no Brasil inteiro. Tem gente que financiou moto, carro, caminhão, pegou dinheiro emprestado no banco. E aí, quando você vai perceber, o valor da parcela que você está pagando é mais alto do que deveria. Por quê? 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
3: E que fazem a parcela do carro ficar até 30% mais cara.
1: Eu já passei por isso, tá?
3: Meu amigo.
2: Eu acho que todo brasileiro.
1: Todo mundo,
3: todo,
1: né?
3: Brasileiro. Eu financiei 3 carros até hoje na minha vida. Sabe quantos eu paguei?
1: Acho que uns 8.
3: Uns 10.
1: Ô, louco.
2: Você já tem uma concessionária, Donato?
3: Tem uma concessionária. Não é porque eu sou rico, não. É porque a gente acaba pagando sem saber que pode pagar mais barato. 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
1: Mix, eu sou da Lady Gaga e Bruno Mars com Die With A Smile. E hoje a gente tá falando de demissão. Me demiti, passo bem. Sabia que a Yas falou uma parada que ela vai falar agora no rádio?
2: O que que ela
1: parece
2: falou?
1: Parece que tem um áudio diferente, né, Yas?
2: Manda.
3: Tem uma pergunta pra vocês dois.
2: Opa!
3: Uma ajuda.
2: É uma ajuda? Ah,
1: será?
2: Será que a gente vai dar uma de consultoria?
1: Mas, mano,
2: pelo amor de Deus, não sou consultoria
1: ajudar,
2: não, hein?
1: Mano, eu não sou nada, mas vamos ver, vai.
2: Vamos ver.
4: E aí, Caco? E aí, Giza?
2: Salve.
4: Oi. E minha situação, onde eu gosto do meu emprego, é confortável, só que eu tô pretendendo sair só porque tá pagando muito mal. O que que eu faço?
2: Pô, irmão, aí a resposta é fácil, né? Você pode amar, só que é o seguinte... Você tem que vestir a sua camisa, não é a camisa da empresa. É lógico que você tem que vestir a camisa da empresa enquanto você tá trabalhando. Mas o que importa é você, irmão. É a tua família, é o teu sustento. Então você tem que, mesmo que a empresa seja legal, se ela não tá conseguindo atingir um nível, né, razoável para que você tenha, né, venda seu dinheiro, seu trabalho, em troca, né, de você ter uma segurança financeira, não tá valendo a pena, cara, procura uma coisa melhor. Essa é a minha opinião.
1: Eu te respondo com uma pergunta e uma afirmação. A pergunta é: quanto vale o teu tempo? Vale só isso? A segunda é uma afirmação, o in the end.
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1: Rende pra muita gente, Caco. Às vezes a gente precisa ter coragem e sair de lugares tóxicos. Hoje a gente tá falando de mercado de trabalho, mas se você tá vivendo isso em qualquer outro campo da sua vida emocional, vaza enquanto há tempo, senão vazam com você.
2: Run, Forrest, run. É a dica que eu te dou.
1: É isso, galera. O negócio é o seguinte, me demiti, passo bem, últimos áudios de hoje.
2: Bora.
3: Lá. Eu empresa que eu não podia nem comer e tomar água direito.
1: Onde você trabalhava?
3: Uma recepcionista que ela pegava muito no meu pé, ela me infernizava a vida. Qualquer coisa que eu comesse, ela falava, nossa, mas você come demais, você vai explodir. Tirava sarro, só porque eu sou gordinha, sempre fui, né? E era muito mais naquela época. E hoje eu consegui emagrecer, treinando um pouco, enfim. Não vinha ao caso, mas era um caos. Eu não tinha paz naquele lugar e qualquer coisa ela implicava. Ela queria se meter no meu trabalho, nas coisas que eu fazia, coisas que não competiam a ela. Ela não era formada, ela não poderia ficar se metendo nessas coisas, sabe? E o dono da clínica não fazia nada, ele simplesmente deixava, porque ela era uma funcionária antiga.
1: Ai,
3: deixava ela mandar e desmandar. Era o ponto, assim, de... Eu não podia pisar no banheiro pra fazer xixi, que ela ficava surtando. Só que a gente trabalhava 12 horas ou mais, né, na escala de 12 horas. Sempre passava do horário, fazia 12, 14 horas. E como que você não vai comer nem ir ao banheiro nesse tempo todo? É humanamente impossível.
1: Nossa, Caco, a minha cunhada passou por isso recentemente.
2: Passou.
1: No consultório. A pessoa tava causando com ela, assim como a nossa ouvinte aqui. E ela, a gestora não fazia nada. E quando ela foi falar com a gestora ainda, né, deu aquela escorregada, porque a dentista...
2: Passadona de pano.
1: A dentista tava lá há muitos anos, fez parte da história da clínica, já fez muita coisa. Não percebe, né, que é uma batata podre que tá atrapalhando novos ares, novas coisas, novos acontecimentos. E esse lance é muito complicado. Não é porque a pessoa tá há mil anos, né, os Matusalém aí das empresas, que eles podem atrapalhar o trabalho dos outros.
2: Não é atrapalhar, é assediar os outros.
1: É verdade,
2: o
1: né?
2: cara se sente pensar. Tão seguro por tanto tempo que ele tá na casa, que ele sabe que se ele for mandado embora, o custo da empresa é gigantesco.
1: Ah,
2: ele se torna uma pessoa, vou falar o palavrão aqui, uma pessoa escrota, otária, que faz assédio moral. Então assim, minha querida, não sei qual é a situação que você tá hoje, tá? Mas no mínimo, essa pessoa que fez isso com você deveria ganhar um processo de assédio moral.
1: Exato.
2: Essa é a minha dica.
1: Mas isso que o Caco falou é uma coisa muito da hora, né? Porque a gente sempre acha que assédio moral vem dos gestores, mas às vezes vem do teu próprio colega de trabalho que se acha o dono da empresa por estar ali há muito tempo. Boa, Caco, vai ficar essa reflexão aqui pro Brasil inteiro, porque a gente lida com isso, todo mundo lida, né? Vamos lá, último áudio?
2: Bora.
4: Fala, pessoal, aqui é Camila de Manaus, boa tarde aí pra geral. Eu achei muito legal esse tema, porque é muito importante. A gente tem uma vida só, não dá pra viver infeliz. Eu tenho um único orgulho na minha vida, que é nunca ter pego a conta. Eu sempre peço, se eu não tô feliz, dou tchau e vou embora seguir minha vida. No último emprego, eu fui convidada a participar de um projeto. Cheguei, falei o que eu queria, qual era o meu salário, e eles me prometeram em 6 meses aumentar o meu salário. Fiz, trabalhei os 6 meses certinho, quando chegou na data, eles não aumentaram. Na mesma hora, apresentei a minha carta. E é isso, cara. Não tá alinhado com o que eu quero pra minha vida. Tchau.
1: É isso aí, galera. O programa de hoje foi tão bom que a gente vai voltar com um tema sobre o mercado de trabalho. A gente vai ver se acha um advogado, né? Um advogado trabalhista. Atenção, você conhece algum advogado trabalhista, uma advogada, mas que fale bem, que tem uma boa oratória, porque aqui a gente tá no rádio, tem que ser rápido.
2: Tem que ser papo.
1: Manda pra Yas no arroba mixtudonamix. Ela toma conta lá do nosso Instagram, ela tá sempre de olho. Manda uma mensagem lá que logo a gente vai trazer esse advogado aqui. E quero agradecer todo mundo que colou na live pela primeira vez, que tá chegando aqui, ajudando o nosso canal a crescer, que tá seguindo a gente no arroba mixtudonamix. Muito obrigada, meus amores.
2: Ó, inclusive batemos a marca aqui de 2.770 inscritos, mas falta você. Então, ó, quando você chegar em casa ou você tiver um tempinho aí, entra no celular ou no seu tablet, enfim, na sua Smart TV, vai no YouTube e digita arroba mixtudonamix, se inscreve e ativa a notificação, porque aqui a gente tá todo dia de segunda a sexta pra trocar ideia com você, né,
1: gente? Exato, muito obrigada, gente. Ó, também um salve especial pra nossa Yas, que ela é nossa produtora e ela fica interagindo com a galera na live, mandando mensagem, criando enquetes, fazendo muito conteúdo no nosso arroba mixtudonamix e agora também no nosso YouTube. Um salve pra Yas!
2: Aê!
1: A menina é sensacional, porque ela é gente, ela é humana, ela não é uma IA, vocês entenderam?
2: É isso.
1: Amanhã está de volta, me siga lá nas redes sociais, giza.on, giza.on.
2: Me siga também no arroba cacograndino, CACO Grandino. Inclusive, postei um vídeo aqui do meu primeiro pedido de demissão da vida.
1: Olha isso!
2: É, cara, sabia? A galera que entrar vai ver lá, que eu já fui ator, já fiz novela. novela um dia. Mas aí eu pedi demissão, não deu certo e tô aqui.
1: Então
2: tô muito
1: é
2: feliz,
1: isso,
2: inclusive.
1: Galera. E segue o arroba Mixtudo na Mix. Gente, beijo. Amanhã a gente tá de volta às 18 horas.
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0: agora são 7h37, ao som do Green Day, When I Come Around, fazendo melhor a nossa noite de terça-feira. Sim, e sempre pode ficar melhor. Primeiro que daqui a pouquinho tem o Pad no Zap, oportunidade de você colocar o teu som preferido aqui na programação do melhor mix do Brasil. Tá com o celular na mão, né? Então já manda agora uma mensagem de voz, pedindo aquela música bacana. Você também é do tipo que acorda geralmente com uma música, cantando, não sabe por quê, essa música que você quer ouvir, ou uma outra, à vontade. Nessa mensagem de voz, você vai mandar aqui pro Zap da Mix, eu quero saber o teu nome, de onde você tá ouvindo o melhor mix do Brasil, é esse som pra melhorar a noite de terça-feira. O Zap da Mix é o 11 983 408 mil. Pronto, é contigo, faz bonito, manda uma mensagem de voz, é rapidinho, não deixa pra depois. E aproveitando que você vai estar no Zap, sempre tem presente. 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

0: Porque a pergunta, você já vai começar o pedido no zap. Já manda o teu áudio pra cá pedindo aquele som bacana. Não esqueça nesse áudio de falar o teu nome e também de onde você tá ouvindo a Mix. Bora combinar assim? Aproveitando, né? Falando aí no zap da Mix, que é o 11 983 408 mil. Tava valendo um super kit. Esse kit é da hora. Tem copo e squeeze. Já vão pras mãos de tu, que mandou o nome completo e ainda mandou a hashtag Kit Mix. Carol, ou melhor, Carol, desculpa. Ou é Carlos? Carlos Rangel, ó, já querendo mudar o sexo do cara. Carlos Rangel, final do telefone 0007. Ô, Carlão, parabéns, equipe da Mix vai entrar em contato contigo.
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1: Sou a Giovana de Mogi das Cruzes. Toca pra mim uma do Guns N' Roses.
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3: Aqui é Simone e eu quero pedir a música do Backstreet Boys, Everybody.
4: Fala galera da Mix, que é Valdir. Toca uma música aí do Coldplay.

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0: Oi, queridos todos. Está no ar o programa feito por você, melhor ouvinte do Brasil. Obrigado pela companhia aqui na Mix. Eu sou Roberto Reis e a partir de agora, todos os sons que eu tocar são os que vão chegar aqui no 11 983 408 mil. Bora caprichar. Aquela mensagem de voz bonitinha como você manda todo dia para uma pessoa que você gosta. Manda pra gente. Eu gosto da Mix. Então tá, que som é esse? Manda pra mim.
2: Boa noite, amigos da Mix. Valdeir aqui da Leopoldina.
0: Aí,
2: eu ouço vocês todos os dias, viu? Muito bom, eu gosto muito.
0: Obrigado.
2: Queria pedir uma música aí, posso?
0: Deve.
2: Quero pedir aí uma música do Ted Swings.
0: Boa.
2: Pode ser Ted Swings aí. Também eu gosto muito. Uma boa noite pra vocês, bom trabalho e um ótimo programa.
0: Obrigado.
2: Vocês são ótimos.
0: Você que
2: obrigado.
0: É ótimo. Você que é ótimo.

0: com o marido Fernando. O Fernando falou que, ou melhor, a Juliana disse que o Fernando tá cozinhando pra ela. Isso aí, marido nota mil. A Gisele tá em São Paulo, a Raquel tá em Alagoas e você me fala.
1: Oi, Mitz, boa noite. Aqui Graciele de Itapevi, São Paulo. Eu queria pedir Backstreet Boys, boa. Everybody.
0: Agora.

0: Mix, agora são 8h17 dessa noite de terça-feira. A gente curtiu porque pediram, e bem, Olivia Dino, Man I Need. Pedir? Como assim? A gente toca aqui, ó.
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0: Manda ver aqui no zap da Mix. Aquela mensagem de voz, você manda todo dia uma. Manda uma pra gente também, bonita, como você manda pra outra pessoa que você gosta. 11 9 8 3 4 0 8 mil. Não esqueça de falar o teu nome, tá? A gente quer te conhecer e também de onde você tá ouvindo a Mix. Deixa eu mandar um beijo aqui pra Olga de São Bernardo. O Roger tá em Itaporã, na Paraíba. O Fábio Bertolo tá na cidade de Taquarituba. É o Brasil inteiro ligado aqui, ó. Peça sua música, não fez ainda, não esqueça. Já manda agora a mensagem de voz.
2: Boa noite. Boa. Fala, galerinha da Mix. Aqui é o Eduardo, tenho N em Goiás. Fazendo as corridinhas aqui também aqui no aplicativo. Opa. Manda pra nós aí, Me Horse, Justin Timberlake. Boa.
0: Abraço pra todos os motoristas e as motoristas por aplicativo do país. Agora na rodagem, na sintonia da Mix, 5 estrelas pra vocês.
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0: Mix, agora são 8h26. Sabe daqueles sons que vão ficar pra sempre na nossa vida? Esse é um deles, com Alanis Morissette, Hand in My Pocket.
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0: Luciana, do Rio de Janeiro, ó, lacrou aqui pedindo esse som da Alanis. Obrigado, querida, um beijo pra você, Lu. E aí, que som que você tem vontade de pedir? Não passa vontade, não. Tá com o celular na mão, até rimou. Manda aqui uma mensagem de voz pro 11 983 408 mil, dizendo que som que você quer ouvir nessa noite de terça.
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0: Mix. Faz o check-in aqui no zap da Mix pedindo uma música. Manda mensagem de voz. 11 9 8 3 4 0 8 mil. Facinho até de decorar esse número, né? Manda ver.
2: Oi, Rádio Mix. Boa Oi. Noite. Boa. Sou Mariana de Pernambuco.
0: Oi,
2: e vim aqui pedir pra tocar Black or White do Michael Jackson. Espero que toque. Obrigada.
0: A espera acabou.
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1: Mix e a Isa fez o show, como sempre. Caos e Sal, o melhor mix do Brasil. Agora faltam 20 minutos para as 9 da noite. Quem tá aqui comigo é o Edgar. O Edgar é taxista em Juiz de Fora. Taxistas do Brasil, vocês que estão na rodagem, obrigado pela carona aqui no som da Mix, tá? Simbora. A Priscila tá em Jundiaí, fazendo jantar em nossa companhia. Esse jantar vai sair nota 1 milhão, viu, Pri? Beijo pra você, obrigado. A Isabela tá em Aquiraz, no Ceará. E você, tá por onde? Conta nessa mensagem de voz, tá? Manda aí teu som que você quer curtir, é de graça, não paga nada pra ouvir a música. 11 98340 8000.
2: Boa noite, Mix. Boa. Beleza?
1: Beleza.
2: É o José. Toca Madonna, tô seteria aí pra gente.
1: Oh.
2: É Mix, é rádio.
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0: cuidado, hein?
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0: É assim que funciona a nossa diversão, de segunda a sexta-feira a partir das 8. Você manda uma mensagem de voz, sempre. Já tem o número da Mix aí na sua agenda? Obrigado pela consideração. Se ainda não, até o número fácil de você decorar, guarda esse número aí. Ele vai ser muito útil, sempre. 11 983 408 mil. Aqui tu faz o show.
2: Olá, boa noite, boa. É Ronaldo de Uberlândia, Minas Gerais. Toca uma Legião Urbana pra nós aí.
0: Receba.
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1: Mix, faltam 2 minutos para as 9 da noite. Eu ouvindo esse som novo do YouTube, me perguntei como é que o Bono consegue manter a mesma voz depois de 40 anos. Faz, aliás, minto, 46 anos que o YouTube lançou o primeiro álbum em 1980. Aí você ouve a voz do Bono, tá a mesma coisa. Como é que ele consegue? Sensacional, né? Fazendo check-out no programa de hoje, já fica aí o convite pra você mandar o seu pedido musical pra gente tocar amanhã, na quarta-feira, a partir das 8 da noite, o teu som. Aqui no Pede no Zap, 11 983 40 8000. Não se atrase.
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0: Está no ar a Voz do Brasil. As notícias do governo federal que movimentaram o país no dia de hoje.
1: Olá, boa noite.
0: Boa noite para você que nos acompanha em todo o país.
1: Terça-feira, 4 de agosto de 2026.
0: Vamos aos destaques do dia.
1: Saúde mental e BETS.
0: SUS vai oferecer 100 mil teleatendimentos por mês a pessoas com dificuldades relacionadas a jogos e apostas. Thaís Araújo.
2: O serviço funciona como porta de entrada para a rede de atenção psicossocial e disponibiliza orientação, acompanhamento profissional e apoio também bem aos familiares.
1: E a propaganda e publicidade de BETS deve trazer alertas ao consumidor.
0: Quem conversa com a gente sobre isso é a secretária de Prêmios e Apostas do Ministério da Fazenda, Daniele Correia.
3: Você tem aposta não é investimento. A outra é apostar pode causar dependência. E uma questão de que apostar faz você perder dinheiro. Então é justamente nessa perspectiva, seja da saúde mental, seja da saúde financeira.
1: Crimes no ambiente digital.
0: Operações identificam grupos envolvidos em crime de ódio e incentivo à violência. Márcia Fernandes.
4: O Laboratório de Operações Cibernéticas atuou na análise de evidências digitais e na articulação entre as forças de segurança envolvidas.
1: Hoje, na apresentação da Voz do Brasil, Luciana Vasconcelos e Luciano Seixas.
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1: Foram realizadas duas operações para desarticular grupos criminosos que utilizam plataformas digitais para disseminar violência e propagar discursos de ódio.
0: As operações foram executadas em conjunto com as polícias civis de diferentes unidades da federação.
1: E os resultados foram apresentados hoje. Os detalhes você vai ouvir agora na reportagem de Márcia Fernandes.
4: A operação Rede Interrompida da Polícia Civil do Distrito Federal apura a existência de uma organização extremista que utilizava comunidades do aplicativo Telegram para planejar atos violentos e disseminar conteúdos preconceituosos contra determinadas raças, religiões e também contra mulheres. O diretor de Operações Integradas e de Inteligência do Ministério da Justiça e Segurança Pública, Anchieta Neri, destacou algumas das medidas adotadas.
5: A partir dessa articulação, a gente teve medidas de busca cumpridas em 8 estados da federação, a gente cumpriu algumas medidas de internação provisória e um mandado de prisão. O que se investiga ou o que se apurou não diz respeito meramente a opiniões, mas sim à própria intolerância e planejamento de atos severos de violência. Por isso, havia a necessidade de uma atuação rápida para que a gente não tivesse a possibilidade de ocorrer qualquer sinistro.
4: Já a Operação Lívia investigou uma rede criminosa que utilizava de plataformas virtuais para atrair adolescentes e incentivá-los à prática de violência. A investigação foi conduzida pela Polícia Civil de Mato Grosso do Sul, após a morte de uma menina de 13 anos. A Secretária Nacional de Acesso à Justiça, Sheila de Carvalho, comentou que a operação conseguiu impedir outros crimes.
6: A operação permitiu evitar que mais uma menina fosse vítima, que já estava mapeada para isso acontecer nos próximos dias. Então, esse esforço integrado que a gente tem realizado é para manter as nossas mulheres vivas.
4: Nas duas operações, o Laboratório de Operações Cibernéticas atuou na análise de evidências digitais, na identificação de conexões entre investigados e na articulação entre as forças de segurança envolvidas. O ministro da Justiça e Segurança Pública, Wellington César Lima e Silva, destacou a importância do trabalho integrado.
7: Nós temos um fluxo de cooperação permanente com a Polícia Federal, com as polícias civis dos diversos estados, com os ministérios públicos dos diversos estados, com os diversos órgãos de inteligência. Esse tipo de colaboração possibilita uma atuação integrada e qualificada no combate a esses crimes.
4: As investigações permanecem em andamento para análise do material apreendido, a identificação de outros envolvidos e a responsabilização dos investigados, conforme o avanço dos respectivos inquéritos policiais. Lembrando que os casos de violência contra mulheres podem ser denunciados pelo Ligue 180, que funciona 24 horas por dia, gratuitamente. Reportagem Márcia Fernandes.
0: E estão abertas as inscrições para o curso Gestoras em Rede, voltado à formação de gestoras estaduais e municipais que atuam com políticas públicas para as mulheres.
1: A capacitação é gratuita e será realizada de forma online.
8: Estão abertas as inscrições para o curso Gestoras em Rede, formação em gestão de políticas públicas.